0: a questão do consumo excessivo de água e que isso pode ser um problema. E as novas soluções já que se chamam de circuitos fechados, o projeto endereça isso de uma forma muito adequada. Então, o consumo de água não será um problema. E a energia, a nossa energia, sim, é muito, esses data centers consomem muita energia, mas diferente do resto do mundo, aqui a gente produz energia limpa, de baixo carbono e renovável. Então, novamente, isso não vai ser um gargalo, vai ser uma grande oportunidade.
1: A nova legislação também contempla serviços de computação em nuvem e operações de inteligência artificial, como treinamento e geração de respostas por modelos de IA. Segundo o ministro do Desenvolvimento, Indústria, Comércio e Serviços de Computação em Nuvem e Operações de Inteligência Artificial, como treinamento e geração de respostas por modelos de IA. Segundo o ministro do Desenvolvimento, Indústria, Comércio e Serviços, Márcio Elias Rosa, o regime prevê a suspensão por 5 anos de tributos na compra de componentes eletrônicos e outros equipamentos de tecnologia da informação e comunicação.
2: Há uma suspensão dos tributos federais, nós temos a expectativa de que estados nos acompanhem, que os municípios nos acompanhem, mas o fato é que há uma suspensão dos tributos federais sempre que o produto não tiver produção nacional equivalente, desde que seja destinado para o ativo, né, imobilizado desses investimentos, e vale por 5 anos. Ou seja, nós estamos em face de uma grande inovação.
1: A entrada no programa dependerá de autorização do Ministério da Fazenda e as empresas precisam estar em dia com os tributos federais. Reportagem Pablo Mundim.
3: A gente acabou de falar dos incentivos aos data centers, aqueles galpões gigantes, verdadeiros supercomputadores que fazem a mágica da internet acontecer hoje em dia, guardando nossas fotos e fazendo funcionar a inteligência artificial.
4: Mas para entender como a gente chegou até aqui, vale a pena voltar um pouquinho no tempo e ver como a internet evoluiu ao longo das décadas.
3: Quem é dessa época vai lembrar. 30 anos atrás, navegar na web era aquela novela da conexão discada, cheia de bips, chiados e paciência.
4: Pois é, Nazi, de lá para cá tudo mudou. Hoje, mais de 90% dos brasileiros estão conectados. E aquela internet lenta deu lugar a uma rede rápida, que está na palma da mão, no celular, no trabalho e no nosso dia a dia.
3: Pois é, confira os detalhes dessa evolução na reportagem de Gabriela Noronha.
5: Quem lembra desse som inconfundível da conexão discada? Há cerca de 30 anos, esses bips e chiados significavam que alguém estava se conectando ao mundo novo. No Brasil, a internet começou a se popularizar no final dos anos 90, por meio de modems ligados à linha telefônica. Só na década de 2000, com a introdução da banda larga, foram possíveis conexões mais rápidas e estáveis, como explica Giovanni Almeida, professor da Faculdade de Ciências e Tecnologias em Engenharia da Universidade de Brasília.
6: No início, era a tecnologia discada. Então, quem poderia ter acesso à internet era quem tinha um telefone em casa. E depois, então, começa a ter uma evolução, que é quando surge a tecnologia que a gente, né, chama de rede de telefonia celular. Então, tem desde a primeira geração, né? É por isso que tem 1G, 2G, 3G, 4G e hoje 5G. Aí, a partir da tecnologia 4G, é que ficou mais forte, aí coincide com o uso do smartphone, surgimento do smartphone, que aí permite que hoje a gente tenha, né, esse acesso na palma da mão.
5: Com a expansão da infraestrutura de internet e a diversificação das tecnologias, cerca de 169 milhões de pessoas no Brasil já estão conectadas hoje. Segundo dados do Instituto Brasileiro de Geografia e Estatística, o IBGE, mais de 90% da população já tem acesso à rede. O que muitos não sabem é que, embora o destino final seja a tela do celular ou do computador, o caminho percorrido pelo sinal varia entre a fibra ótica, a rede móvel e o satélite. De acordo com Thiago Brown, assessor do Departamento de Investimento e Inovação do Ministério das Comunicações, cada tecnologia atende a uma realidade geográfica e a diferentes necessidades de uso.
7: O que é muito importante a gente ter em mente é que todas essas tecnologias, seja satélite, telefonia móvel ou fibra ótica, elas se complementam, né? Então, naquela região onde é mais difícil chegar a fibra ótica, a gente consegue, através de uma comunicação telefonia móvel, levar conectividade banda larga para a população. E aí, mais difícil ainda, aquela região mesmo remota, de rural, de fronteira,

0: por exemplo, em estados que tem muita densidade de floresta, mas existe gente morando ali, existem brasileiros morando ali, a gente tem a solução via satélite para levar também.
1: O assessor do Ministério das Comunicações destaca ainda que, para além das experiências cotidianas, redes estáveis e ultrarrápidas permitem o acesso a serviços públicos digitais, como telemedicina e conteúdos educativos.
0: Com a chegada da internet de alta velocidade, a gente consegue levar saúde. Um especialista da área médica consegue fazer o atendimento desse brasileiro que está numa região rural, por exemplo, né? E aí acesso à educação nem se fala, né? A internet hoje tem todo o conteúdo de todos os tipos.
1: Para mais informações sobre as tecnologias disponíveis e a qualidade dos serviços prestados, basta consultar a página da Anatel na internet no endereço anatel.gov.br. A agência regula e fiscaliza o setor de telecomunicações, estabelecendo normas técnicas e mediando conflitos entre consumidores e operadoras. Reportagem Gabriela Noronha.
2: O Brasil colheu cerca de 361 milhões de toneladas na safra 2025-26, segundo estimativa da Companhia Nacional de Abastecimento, a Conab.
3: O volume representa alta de 2,6% em relação à temporada anterior. A área plantada também deve crescer, chegando a 83,5 milhões de hectares. Confira na reportagem.
4: A produção brasileira de grãos na safra 2025-2026 fechou o ciclo estimado em 361 milhões e 700 mil toneladas, segundo a Companhia Nacional de Abastecimento, a Conab. É o 12º e último levantamento para o período de setembro do ano passado a agosto deste ano. Os números mostram um aumento de 2,6% em relação à temporada anterior. A área de plantio estimada é de 83 milhões e 500 mil hectares, crescimento de 1,7% em comparação com o ciclo anterior. Os maiores aumentos de área estão nas lavouras de soja e milho. Segundo Nayara Bittencourt, diretora de Política Agrícola e Informações da Conab, as condições climáticas contribuíram para os dados estimados.
5: Então, em relação à soja, nós temos 180,4 milhões de toneladas colhidas. Esse resultado ele decorre tanto de uma expansão de área plantada e também das condições climáticas que foram bastante favoráveis nesse ano, com uma boa produtividade do ciclo. O milho também é uma cultura de destaque aqui, com 144 milhões de toneladas, também com condições climáticas bastante favoráveis nas principais regiões produtoras.
4: A Conab também apresentou uma estimativa para a próxima safra, de 2026 a 2027. A produção brasileira pode chegar a 366 milhões e 600 mil toneladas de grãos. Soja e milho apresentam tendência de crescimento. De acordo com a Conab, o resultado projetado reflete uma maior área semeada, o que compensa uma ligeira perda esperada na produtividade média nacional das lavouras. Quem comenta é o presidente da companhia, Silvio Porto.
6: Nós estamos apresentando aqui uma expectativa de crescimento de área praticamente para todas as culturas, mas nós estamos identificando uma redução de área no Rio Grande do Sul, mas nós estamos identificando também uma compensação dessa redução em outros estados.
4: O IBGE, que faz um levantamento anual da safra, estima para 2026 uma produção agrícola de 352 milhões e 900 mil toneladas, 2% acima do resultado registrado em 2025. Arroz, milho e soja representam 92,9% da produção estimada e ocupam 87,4% da área a ser colhida. Entre as regiões, o Centro-Oeste apresenta a maior estimativa de produção, seguido por Sul, Sudeste, Nordeste e Norte. E Mato Grosso é o maior produtor, com 32,1%, seguido por Paraná, Rio Grande do Sul, Goiás, Mato Grosso do Sul e Minas Gerais. Com locução de Thaís de Araújo, reportagem Luciana Colares de Holanda.
2: No mercado de carnes, também há projeção de alta nos próximos anos.
3: Segundo a Conab, o resultado será puxado pela produção de carne suína e de frango em 2026 e 2027.
7: Segundo projeções da Conab, Companhia Nacional de Abastecimento, a produção brasileira de carnes deve ultrapassar 34 milhões de toneladas neste ano e no próximo. O valor é 2% maior que o volume obtido em 2025 e foi influenciado sobretudo pela avicultura de corte e a suinocultura. De acordo com a Conab, o resultado permitirá um aumento nas exportações sem comprometer o abastecimento do mercado interno. Os dados divulgados nesta terça-feira também estimam alta na produção de ovos no país nos próximos anos. A publicação completa pode ser acessada no endereço www.gov.br/conab. Natália Koslick para a Voz do Brasil.
2: Atenção participantes da Prova Nacional Docente.
3: O Instituto Nacional de Estudos e Pesquisas Educacionais Anísio Teixeira, o INEP, recomenda aos inscritos consultar com antecedência o local de prova, que será aplicada

0: Um dia eu preciso estudar.
1: A professora de biologia Maria Antônia Ferreira vai responder essa dúvida. Vamos conferir.
2: Para essa pergunta, não existe uma resposta exata, porque isso é muito individual de cada um. Eu diria para vocês focarem mais em qualidade de estudo e menos em tempo. Porque, por exemplo, se você estudar 2 horas por dia, mas essas 2 horas forem bem proveitosas com foco total, é mais eficiente do que 5 horas toda hora oscilando o foco. Então, eu acho que assim, o máximo possível que você consiga manter um bom rendimento, um bom foco ali nesse tempo de estudos. Lembre-se, no dia da prova vocês estarão realizando exercícios. Vocês precisam estar preparados para responder questões. O Enem é muito mais do que simplesmente decorar um monte de teoria. Ele é uma prova de leitura, interpretação e preparação para responder exercícios.
1: As provas do Enem vão ser realizadas nos dias 8 e 15 de novembro. Se prepare e acompanhe as nossas dicas toda terça-feira aqui na Voz do Brasil e também na radiogov.ebc.com.br. Um local de conhecimento no interior do Amazonas, onde é possível acessar obras dos primeiros cientistas que pesquisaram a região.
3: Biodiversidade, populações ribeirinhas e recursos naturais estão entre os temas das pesquisas.
1: A biblioteca que fica em Tefé é um convite para pesquisadores, estudantes e qualquer pessoa que queira saber mais sobre a Amazônia brasileira.
3: Ela é um centro de pesquisa de excelência vinculado ao Ministério da Ciência, Tecnologia e Inovação.
4: Preservar a Amazônia é garantir vidas no planeta, mas para preservar é preciso conhecer. E é justamente esse o objetivo da biblioteca Henri Waterbeats. Às margens do Lago Tefé, no Amazonas, a biblioteca conta com 28 mil obras científicas dedicadas à região. Mais do que reunir livros, a biblioteca é há mais de 3 décadas uma guardiã da memória científica da Amazônia. A bibliotecária Graciete do Socorro Rolim conta um pouco sobre a sua história.
5: Nós temos vários títulos de vários viajantes naturalistas que andou aqui pela região amazônica. Se você quiser fazer uma pesquisa histórica dos primeiros estudos relacionados aqui na região, tanto na parte de biologia, botânica, zoologia, arqueologia, a parte da antropologia, esses livros, eles são fontes riquíssimos dessas informações.
4: O acervo conta com publicações sobre a conservação da biodiversidade, uso sustentável dos recursos naturais, estudos sobre populações ribeirinhas e diversidade socioambiental. A biblioteca é uma fonte de consulta para pesquisadores, estudantes e profissionais de diversas áreas. Localizada em uma região cercada por áreas protegidas, ela é o único local com conteúdo científico em um raio de mais de 500 quilômetros, como explica Graciete do Socorro Rolim.
5: Além da importância dela científica, né, o lugar é muito bonito. Tem os janelões de vidro. Então, dá a vista direta para o Lago Tefé. A vista é muito linda.
4: Para saber mais sobre a biblioteca Henri Waterbeats, é só acessar a página mamirauá.org.br. Reportagem Cleide Lopes.
1: Os gabaritos preliminares do Exame Nacional de Avaliação da Formação Médica, o ENAMED, e da primeira etapa do Revalida já estão disponíveis para consulta.
3: O prazo para apresentar recursos termina nesta quinta-feira, dia 17 de setembro.
1: As versões definitivas do gabarito oficial da prova, objetiva e o resultado definitivo, serão publicados no dia 4 de dezembro.
3: O ENAMED avalia a formação médica. Já o Revalida comprova diplomas médicos expedidos por universidades de fora do Brasil para exercício profissional no SUS.
1: Para mais informações, acesse gov.br/inep.
3: Conhecer o território indígena e seus caminhos pode fazer toda a diferença na hora de salvar uma vida.
1: Por isso, foi implementado um projeto piloto em Dourados, no Mato Grosso do Sul, o SAMU Indígena.
3: A equipe conta com profissionais indígenas e reduzem mais da metade o tempo de resposta em emergências em saúde nos territórios.
0: Com atendimento na língua nativa, o SAMU indígena funciona 24 horas por dia, 7 dias por semana e atende cerca de 25 mil.

0: mil indígenas de 3 etnias que vivem na Reserva Dourados, em Mato Grosso do Sul. Desde agosto do ano passado, quando foi implementado o projeto piloto, o serviço já registrou mais de 2.400 ocorrências, uma média de 204 atendimentos por mês. A secretária de Saúde Indígena do Ministério da Saúde, Lucinha Tremembé, diz que o SAMU indígena dá mais celeridade aos atendimentos de urgência.
1: Com o SAMU, a gente consegue aí um fato muito importante, que é a redução do tempo de espera.
0: O número para acionar o serviço é o mesmo que funciona no restante do país, o 192. O que muda no caso do SAMU indígena é a equipe. Ao todo, são 14 profissionais da saúde. 7 deles são indígenas e falam fluentemente português e guarani. A equipe também conhece bem a região, o que dá mais celeridade ao atendimento. O Everton Nunes, da etnia Terena, é um dos enfermeiros que trabalham na viatura e fala da importância da rapidez na resposta ao chamado.
2: O que difere é que nós já conhecemos a aldeia, né? A gente sabe por onde conseguimos entrar, até porque em dia de chuva é mais difícil de entrar. Os condutores sabem, por aqui eu não posso passar, porque se eu passar por aqui, a minha VTR vai ficar. Essa questão de logística mesmo, da condução, do condutor levar a equipe até esse atendimento e até também do tempo resposta. Tempo é vida.
0: As comunidades indígenas da Reserva de Dourados contam com o suporte de 2 unidades básicas de saúde indígena, 1 polo base e 1 distrito sanitário especial indígena. Mas nos casos de ocorrências mais graves, a equipe do SAMU leva o paciente para unidades de saúde e hospitais da região para atendimento especializado. Reportagem Graziele Bezerra.
3: Com as eleições chegando, é importante reforçar: o voto é livre e secreto.
4: Prática de assédio eleitoral no trabalho é crime.
3: Quem traz os detalhes é a repórter Larissa Graciano.
5: Nos últimos 4 anos, o Ministério Público do Trabalho recebeu quase 5 mil denúncias de assédio eleitoral. O voto é secreto, é um direito previsto na Constituição. Mas tem patrão, tem chefe que usa do cargo e do poder econômico para pressionar empregados a apoiar esse ou aquele candidato. E isso é crime. No começo, a prática do assédio eleitoral envolvia pressões diretas, como ameaça de demissão. Hoje, a maioria dos casos é mais velada, como mensagens do chefe com vídeo ou pesquisas eleitorais postadas em grupos da empresa ou enviadas diretamente ao trabalhador. Falas do patrão no ambiente de trabalho, sugerindo que a situação pode ficar difícil se determinado candidato vencer, é outro exemplo. E para configurar assédio, não precisa ser um ato repetido. É que essa pressão, esse constrangimento, ainda que feito uma única vez, tem potencial de gerar medo no trabalhador e direcionar seu voto, afirmou a advogada da União, Alessandra Lopes.
6: Sobretudo esse medo que a pessoa vai nutrir de ser penalizada, de ser removida, de ser transferida, né, de local, de ir para um local onde tem menos condições, de mudar a sua escala de trabalho, de perder o emprego também, né, no final das contas. A gente não quer que ninguém que esteja numa relação hierarquizada, que tenha poder econômico privilegiado, possa coagir outras pessoas e, portanto, desequilibrar o pleito.
5: Uma das provas mais comuns apresentadas pelo trabalhador são as conversas de WhatsApp. Por isso, a orientação para você que é dono de empresa ou coordenador de uma área e que tem poder hierárquico sobre seus trabalhadores é saber os limites do que pode e do que não pode, como alerta o procurador do trabalho, Igor Souza Gonçalves.
7: O empregador tem direito à sua liberdade de pensamento, à sua liberdade política, mas quando ele está dentro do ambiente empresarial, ainda que ele esteja num grupo de WhatsApp, numa conversa informal com aquele determinado trabalhador, ele deve se recordar que, em muitos casos, o que está ali não é o CPF dele, é o CNPJ dele. Então, às vezes, esse tipo de brincadeira, esse tipo de mensagem, ele pode ter uma conotação e um potencial de constranger aquele determinado trabalhador. A gente já teve diversas condenações aí a valores vultuosos, né, nas eleições de 2022, de 2024, a responsabilização de empregadores públicos e privados, condenações de dano moral coletivo que passaram e à casa dos milhões, né, porque é um dano que se entende que não é só a liberdade de pensamento do trabalhador, é um dano a toda a democracia.
5: Abrir as portas da fábrica, da loja ou

0: repartição pública para que um candidato converse com os funcionários é outro tipo bem comum de assédio eleitoral e deve ser denunciado. Para prevenir a prática, também no serviço público, foram realizadas mais de 50 palestras em vários órgãos federais. Houve ainda a assinatura de uma parceria para dar agilidade no encaminhamento das denúncias que podem ser feitas, por exemplo, no site do MPT, o Ministério Público do Trabalho. De Brasília, Larissa Graciano.
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2: Fique agora com as notícias do Poder Judiciário do Congresso Nacional. Uma boa noite.
1: Boa noite, até amanhã.
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5: STF analisa petição referente ao relatório da PF no âmbito do caso Master.
6: STJ define que milhas e pontos de programas de fidelidade podem ser penhorados para pagar dívidas.
5: Mesários vão até o dia 3 de outubro para concluir o treinamento para as eleições 2026.
6: Boa noite, eu sou Leandro Bezerra.
5: E eu sou Walter Lima.
6: O plenário do Supremo Tribunal Federal realizou nesta terça-feira uma sessão extraordinária com o objetivo de analisar a petição 16662 referente ao relatório produzido pela Polícia Federal no âmbito do caso Master, relacionado ao ministro Alexandre de Moraes.
5: Na sessão de hoje, os ministros debateram questão de ordem apresentada pelo decano da Corte, ministro Gilmar Mendes.
6: Os ministros, neste primeiro momento, analisam se acompanham ou não o presidente do STF, ministro Edson Fachin, no sentido de julgar a petição 16662 separadamente da petição que faz questionamentos sobre a conduta do ministro André Mendonça nas investigações sobre o caso Master.
5: Depois houve o pedido de vista do ministro Flávio Dino para ter mais tempo para analisar o caso e o julgamento foi suspenso.
6: Milhas aéreas e pontos de programas de fidelidade podem ser penhorados para pagar dívidas.
5: O entendimento é do STJ, Fátima Uchoa.
7: A penhora é um ato processual que vincula bens do devedor ao pagamento de dívidas. Uma empresa credora pediu que operadoras de cartão de crédito e programas de fidelidade de companhias aéreas informassem a existência de pontos em nome de um devedor. O Tribunal de Justiça do Distrito Federal negou o pedido, mas no STJ, a relatora ministra Nancy Andrighi destacou que a lei não impede, em regra, a penhora de pontos de fidelidade com valor econômico, que são considerados bens digitais integrantes do patrimônio do devedor. E no caso julgado, a empresa deverá indicar quais programas pretende consultar para que o tribunal de origem avalie a possibilidade de penhora.
6: Você já teve dificuldade para se desconectar do trabalho?
5: Para chamar a atenção para este problema, o TST e a Universidade de Brasília lançaram uma campanha sobre saúde mental. Larissa Batista.
8: A campanha tem um recado direto: sua saúde é a fronteira que o trabalho não pode ultrapassar. E ela mostra que o descanso também é cuidado. Os materiais serão divulgados durante o mês de setembro nas redes sociais da Justiça do Trabalho, em parceria com os 24 TRTs espalhados pelo Brasil. Não deixe de conferir. E se precisar de apoio emocional, ligue para o Centro de Valorização da Vida, pelo número 188. As ligações são gratuitas e o atendimento é feito 24 horas por dia.
6: Mesários têm até o dia 3 de outubro para concluir treinamento para eleições 2026.
5: Capacitação pode ser feita pelo aplicativo Mesário ou pelo ambiente virtual de aprendizagem do TSE. Fábio Ruas.
9: Além da capacitação à distância, o treinamento também pode ser presencial, de acordo com a orientação de cada cartório eleitoral. O curso virtual reúne informações sobre os procedimentos que deverão ser adotados por quem vai trabalhar nas sessões eleitorais. O conteúdo foi atualizado para as eleições 2026 e contempla o novo fluxo de votação, com orientações práticas para o dia da eleição. Quem concluir o treinamento e trabalhar nos dois turnos poderá acumular 6 dias de folga.
6: Justiça Federal condena líder de esquema financeiro a mais de 23 anos de prisão por lavagem de dinheiro.
5: Decisão atendeu a pedido do MPF e também responsabilizou outros dois envolvidos na fraude. Carla Zanetti.

0: Segundo investigações, o esquema fraudulento operava a partir da cooptação de vítimas para contratação de empréstimos consignados de alto valor em instituições financeiras. Em troca, os suspeitos prometiam quitar as parcelas dos financiamentos e repassar os lucros do investimento para as vítimas. Entre 2019 e 2022, foram movimentados cerca de 156 milhões de reais. O réu líder do esquema foi condenado a 23 anos de reclusão por lavagem de dinheiro. Já os outros dois acusados já estão cumprindo as próprias penas.
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1: A você uma boa noite.
2: E até amanhã.
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5: Eu sou Humberto Pinheiro e estes são os destaques de hoje do Jornal do Senado, que começa agora. Senado deve analisar projeto que protege recursos do Fundo Constitucional do Distrito Federal. Campanha busca conscientizar a população sobre a doação de órgãos. Senado vende mais de 20 mil livros na Bienal de São Paulo. Boa noite. O Senado Federal deve analisar o projeto de lei complementar que busca proteger os recursos do Fundo Constitucional do Distrito Federal. A proposta altera o novo arcabouço fiscal para garantir o funcionamento dos serviços essenciais da capital do país. Repórter Douglas Castilho.
6: O texto tem como objetivo central retirar o Fundo Constitucional do Distrito Federal, o FCDF, das restrições fiscais que recentemente passaram a limitar o aumento dos seus recursos. O FCDF é utilizado para manter as polícias militar, civil e penal, o Corpo de Bombeiros, a saúde e a educação de Brasília, mas passou a ter seu orçamento obrigatoriamente limitado nos anos em que a União registrar contas no vermelho. O consultor de orçamento do Senado, Sérgio Machado, demonstrou cautela com as idas e vindas de exceções às regras fiscais, porque podem prejudicar a transparência orçamentária.
7: O problema da inclusão sucessiva de exceções às regras fiscais é que isso traz prejuízo à transparência, à simplicidade do nosso sistema orçamentário e, em alguma medida, à própria efetividade da medida original. Por outro lado, é claro que há mérito em muitas dessas exceções. Afinal, estamos mesmo tratando de uma obrigação prevista constitucionalmente.
6: A lei do arcabouço fiscal já havia excluído expressamente o FCDF dos limites de controle de gasto. Mas uma lei complementar aprovada em agosto estabeleceu uma regra geral que afetou os repasses ao fundo. O projeto agora apresentado altera esse quadro ao inserir uma exceção expressa para o FCDF, garantindo que seu reajuste volte a acompanhar integralmente a variação da receita corrente líquida. O projeto aguarda envio para as comissões do Senado.
5: Estamos em um mês marcado por campanhas de conscientização sobre diversos temas. Uma delas é o Setembro Verde, que alerta para a importância da doação de órgãos. A campanha busca informar a população e incentivar a doação, um gesto que pode salvar vidas. Repórter Lana Dias.
8: A decisão comunicada de se tornar um doador de órgãos pode orientar a família no momento de luto e, principalmente, salvar a vida de quem aguarda um transplante. É por isso que existe o Setembro Verde, com o objetivo de conscientizar a população sobre a importância da doação. A campanha é relacionada ao Dia Nacional da Doação de Órgãos, em 27 de setembro, e busca, sobretudo, incentivar as pessoas a expressarem a vontade ainda em vida às suas famílias, como explicou a médica nefrologista da Fundação ProRim, Amanda Meyer da Luz.
9: Durante todo esse mês, nós procuramos esclarecer dúvidas, combater mitos e, principalmente, estimular pessoas a ter essa conversa com a sua família sobre o seu desejo de serem doadores. Hoje nós sabemos que existem mais de 45 mil pessoas em uma lista de espera para um rim.
8: A doação pode acontecer em duas circunstâncias. A primeira é com doador vivo, quando estiver saudável e em condições para que o procedimento não prejudique sua saúde. A outra é com doador falecido, quando a morte encefálica é decretada. Amanda esclareceu que, nessa situação, a família é acolhida e consultada sobre a doação.
9: Após a confirmação, então, dessa morte encefálica, a família é acolhida e é consultada sobre a doação. Se houver, então, a autorização, são realizados, então, por último, exames para avaliar quais órgãos, né, podem ser aproveitados. Um deles, então, pode ser o rim. Então, a central de transplantes identifica o possível depois receptor, segundo os critérios clínicos, critérios de compatibilidade, tempo de espera e logística para a chegada do órgão na pessoa que será a receptora.
8: A doação e o transplante de órgãos e tecidos são incentivados por lei no Brasil, que prevê, na última semana de setembro, a realização de atividades de conscientização dos estudantes de todos os níveis de ensino. Quem deseja ser doador ou doadora de órgãos deve conversar com a família. Mais de 49.500 pessoas aguardam transplante de órgãos no Brasil, segundo a lista de espera do Ministério da Saúde.
5: Mais de 20 mil livros foram vendidos pela Livraria do Senado durante a Bienal do Livro de São Paulo, realizada neste mês. A Constituição Federal e títulos sobre a história do Brasil estiveram entre as obras mais procuradas. Outro destaque foi a coleção Em Miúdos, que leva a educação cidadã a crianças e jovens por meio de ilustrações e linguagem informal. A 28ª Bienal Internacional do Livro de São Paulo terminou no domingo, dia 13. O Senado levou ao público uma variedade de títulos e também apresentou iniciativas de educação legislativa, preservação da memória e participação popular. A reportagem é de Yasmin Rodrigues.
10: O Senado participou com cerca de 250 títulos publicados pela própria casa. O espaço também recebeu atividades sobre o arquivo e a biblioteca do Senado, a coleção Escritoras do Brasil, Sustentabilidade e o programa E-Cidadania, que aproxima a população do processo legislativo. A servidora do Senado, Paula Oda, explica que a proposta foi apresentar ao visitante diferentes formas de conhecer e se aproximar da casa.
11: O espaço de eventos, ele é muito interessante, porque a instituição tem a possibilidade de conversar com a sociedade aqui. E mais do que vir aqui só e vender livros, a gente está aqui para representar a instituição, a gente está aqui para demonstrar, né, tudo que a gente tem de melhor para o cidadão, que muitas vezes não conhece tudo isso.
10: Entre livros de história e legislação e documentos que preservam a memória do país, a presença na Bienal mostrou que aproximar o cidadão do legislativo também pode começar por algo tão simples quanto a abrir um livro.
5: Um projeto que autoriza porte de arma de fogo para mulheres sob medida protetiva da Lei Maria da Penha avança no Senado. Ao defender o projeto, o relator, senador Flávio Bolsonaro, do PL do Rio de Janeiro, alegou que o agressor se aproveita da vulnerabilidade física da mulher para colocá-la novamente em risco e defendeu a concessão do porte. A reportagem é de Bruno Lourenço.
12: O projeto de lei que está pronto para ser votado na Comissão de Segurança Pública altera o Estatuto do Desarmamento para garantir o direito ao porte de arma de fogo a mulheres sob o amparo de medidas protetivas da Lei Maria da Penha. O texto também reduz a idade mínima de 25 para 18 anos, tanto para aquisição quanto para o porte de arma pelas vítimas. O relator, senador Flávio Bolsonaro, do PL do Rio de Janeiro, alegou que o agressor se aproveita da vulnerabilidade física da mulher para colocá-la novamente em risco e defendeu a concessão do porte.
13: A arma de fogo, caso assim deseje a mulher, sob medida protetiva de urgência, servirá como instrumento equalizador contra a diferença de força física existente entre ela e o agressor. Ressaltamos que o porte de arma de fogo não será obrigatório, mas apenas facultativo, somente para as mulheres sob medidas protetivas de urgência e que cumpram os requisitos arrolados no presente projeto de lei e no corpo normativo do próprio estatuto.
12: A CSP pode acrescentar alteração ao texto aprovado na Comissão de Direitos Humanos para deixar claro que, revogada a medida protetiva de urgência, cessará também a autorização excepcional para a arma de fogo, mas nada impedirá a mulher de buscar a posse da arma dentro das regras gerais do estatuto.
14: Eleições 2026.
5: Nas eleições deste ano, presos em regime provisório poderão votar. No entanto, essa pode ser a última vez que brasileiros nessa condição participam das eleições. Isso porque a lei antifacção que entrou em vigor em março de 2026 proíbe o alistamento eleitoral e o voto de pessoas presas, seja em regime definitivo ou provisório. Porém, o Tribunal Superior Eleitoral decidiu suspender esse trecho da legislação, permitindo que presos provisórios e adolescentes que cumprem medidas judiciais restritivas votem em outubro. O TSE argumentou que a lei antifacção viola o princípio da anualidade eleitoral, que impede mudanças na legislação a menos de um ano da eleição. O Supremo Tribunal Federal também pode julgar o tema para manter ou anular, em definitivo, o direito ao alistamento e ao voto do preso provisório. A Constituição já proíbe o voto de pessoas condenadas em decisão final. Nos últimos anos, o tema para manter ou anular, em definitivo, o direito ao alistamento e ao voto do preso provisório. A Constituição já proíbe o voto de pessoas condenadas em decisão final. Nos últimos anos, a Justiça Eleitoral instalou cabines de votação em alguns estabelecimentos penais para garantir o direito dos presos. Em 2026, poderá votar o preso sem condenação definitiva que estiver com o título eleitoral em dia e tiver solicitado o voto. O prazo para o pedido terminou em maio. Com trabalhos técnicos de Eliseu Caires, o Jornal do Senado fica por aqui. Acompanhe agora as notícias da Câmara dos Deputados. Boa noite e até amanhã.

0: Câmara dos Deputados.
1: O plenário pode votar punição para quem tentar fraudar interdição de idosos.
2: Avança projeto que cria política de reintegração de brasileiros deportados.
1: Gestantes poderão ter direito a condições especiais em concursos públicos.
2: Boa noite. Os deputados estão analisando a proposta que garante condições especiais para mulheres grávidas em concursos públicos. A repórter Fabielle Pires traz mais informações sobre a proposta.
3: Um projeto de lei em discussão na Câmara dos Deputados quer garantir que mulheres grávidas ou puérperas não sejam prejudicadas em concursos públicos por causa da gestação ou do parto. A autora da proposta, a deputada Denise Pessoa, do PT do Rio Grande do Sul, disse que apresentou o texto ao acompanhar notícias de gestantes prejudicadas em concursos. Em 2025, por exemplo, 3 grávidas passaram por dificuldades no concurso nacional unificado ao não conseguirem da banca organizadora autorização para assistir de forma remota ao curso de formação em caso de parto. Pelo texto em discussão na Câmara, candidatas impossibilitadas de participar de qualquer etapa de concurso público em razão da gestação, parto ou puerpério terão direito a participar remotamente da fase do certame quando houver compatibilidade com a situação de saúde, desde que essa forma de participação não frustre o caráter competitivo do concurso. A proposta também permite a realização da prova em segunda chamada, quando a candidata não puder comparecer no dia previsto em edital, com nova data a ser agendada pela banca organizadora. A impossibilidade deverá ser comprovada antes ou imediatamente após a realização da prova, mediante documento assinado por profissional médico. O direito será garantido em qualquer estágio da gestação para todas as etapas do concurso, independentemente de previsão expressa no edital. Segundo a autora do projeto, Denise Pessoa, a segunda chamada e a participação remota de gestantes em etapas de concurso público já vem sendo conquistadas na Justiça.
4: Essa proposta ela é importante porque ela combate e enfrenta uma desigualdade que atinge as mulheres. A gente sabe que essa é um caso que já apareceu, como eu disse, em vários concursos, especialmente no concurso nacional unificado, e que decisões judiciais já garantiram o direito às mulheres. E, portanto, a gente transforma em legislação algo que já vem sendo reconhecido em processos judiciais. É importante que as mulheres elas possam concorrer em condições iguais e elas não precisem ser punidas por uma condição física que não deveria ser um fator de exclusão.
3: O projeto que garante a gestantes ou puérperas condições diferenciadas em concursos públicos foi aprovada pela Comissão de Administração e Serviço Público. O texto ainda vai passar pelas Comissões de Defesa dos Direitos da Mulher e de Constituição e Justiça. Da Rádio Câmara de Brasília, Fabielle Pires.
0: Economia.
1: Josenildo, do PDT do Amapá, defende a aprovação de projeto que cria regras para reduzir a burocracia. Autor da matéria, ele explica que o objetivo é digitalizar processos de licenciamento com prioridade para microempresas, pequenos negócios e empreendedores individuais.
2: Josenildo propõe que os órgãos públicos deixem de exigir documentos já disponíveis bases de dados governamentais. O deputado aponta que a integração dos sistemas vai reduzir custos, acelerar as decisões administrativas e melhorar o ambiente de negócios.
1: Carlos Veras, do PT de Pernambuco, apoia projeto que regulamenta a criação e o funcionamento das cooperativas solidárias. O texto define essas entidades como sociedades sem fins lucrativos,

0: e voltadas à promoção social, geração de renda e superação das desigualdades.
1: Carlos Veras entende que o projeto oferece a essas cooperativas tratamento tributário diferenciado e prioridade em licitações públicas. Além disso, a proposta regulamenta a atuação das cooperativas em finanças solidárias e em plataformas digitais de trabalho.
0: João Carlos Bacelar, do PL da Bahia, pediu informações à Casa Civil sobre a regulamentação de incentivos fiscais para sistemas de armazenamento de energia por baterias. Ele quer saber como o governo pretende incluir essa tecnologia no regime especial de incentivos para o desenvolvimento da infraestrutura, o REIDE.
1: O deputado pede esclarecimento sobre o andamento da regulamentação e os estudos técnicos, fiscais e regulatórios relacionados ao tema. João Carlos Bacelar argumenta que a medida pode incentivar investimentos e fortalecer a infraestrutura do setor elétrico.
0: Projeto de Heloísa Helena, da Rede do Rio de Janeiro, proíbe as apostas esportivas online no Brasil. A parlamentar argumenta que a expansão das bets contribui para o endividamento das famílias e para o aumento do transtorno relacionado ao vício em jogos.
2: O que acontece hoje é que as pessoas não precisam nem se deslocar de casa, como se fazia antes, para jogar nos cassinos, nos bingos ou em qualquer lugar. As pessoas com um celular, elas podem ter toda a sua vida destruída. São muitos casos de ludopatia já diagnosticados, casos gravíssimos de famílias inteiras que perdem tudo que têm, muitos jovens suicidam em função dessa jogatina que são as bets. Então, nós entendemos que é de fundamental importância que elas sejam proibidas.
1: Heloísa Helena critica a regulamentação do setor e alerta que a arrecadação tributária obtida com as apostas não compensa os impactos sociais causados pelo vício em jogos. Ela acrescenta que grande parte dos recursos movimentados por essas plataformas vai para o exterior.
3: Trabalho.
0: Delegado Éder Mauro, do PL do Pará, defende a criação de uma política de qualificação profissional e reinserção no mercado de trabalho para pais de pessoas com deficiência após a morte de quem era cuidado. A proposta prioriza esse público em programas federais de capacitação e intermediação de emprego.
1: Delegado Éder Mauro afirma que os beneficiários também poderão receber acompanhamento psicossocial e participar de ações de empreendedorismo. Ele argumenta que a ideia é reduzir a vulnerabilidade de famílias que deixaram o mercado de trabalho para exercer o cuidado contínuo.
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3: Relações Exteriores.
0: A proposta que cria política para a reintegração de brasileiros deportados ou repatriados avançou na Câmara. A repórter Silvia Munhato tem mais detalhes.
5: A Comissão de Previdência, Assistência Social, Infância, Adolescência e Família da Câmara dos Deputados aprovou o projeto que cria a política Reintegra Brasil. O objetivo é apoiar a reinserção social e profissional de brasileiros que retornam ao país após repatriação ou deportação. Em 2025, 3.924 brasileiros foram deportados pelos Estados Unidos e outros 3.050 tiveram que sair da União Europeia. A deputada Rogéria Santos, do Republicanos da Bahia, relatora do texto, destacou que esses brasileiros chegam ao país com dificuldades econômicas, mas também com outros problemas.
6: Existe um outro pormenor também, que na sua maioria eles retornam ao Brasil, inclusive indocumentados, com seus documentos expirados, com dificuldades de acessar o poder público, inclusive em relação à saúde. E aí, a política ela vem trazendo exatamente esse bojo para acolher e reintegrar esses brasileiros.
5: Entre as medidas previstas está a criação de unidades de recepção nos pontos de entrada no país, com encaminhamento para abrigos temporários ou auxílio para transporte até o município de origem. Também deverá ser ofertado atendimento psicológico e assistência social, além da criação de espaços de convivência para mães e filhos e apoio para a localização de parentes no Brasil. O texto ainda concede atendimento prioritário no Cadastro Único para Programas Sociais e prioridade no acesso ao Bolsa Família e ao benefício de prestação continuada. Outras ações estão relacionadas à empregabilidade das pessoas e à proteção de bens adquiridos no exterior. A proposta, que cria uma política de acolhimento de deportados e repatriados, será analisada agora pelas Comissões de Finanças e Tributação e de Constituição e Justiça. Da Rádio Câmara de Brasília, Silvia Minhato.
3: Desenvolvimento Regional.
1: Sérgio Brito, do PSD da Bahia, solicita a realização de uma audiência pública para discutir o projeto que transfere às assembleias legislativas a competência para criar municípios. A ideia é impulsionar o desenvolvimento regional de distritos com potencial econômico.
7: A criação de novos municípios tem relação direta com o desenvolvimento regional. Tem distritos e comunidades que comprovadamente têm capacidade de crescer, se desenvolver, gerando renda e progresso para centenas de regiões pelo Brasil. O projeto estabelece critérios claros e responsáveis, assegurando que novas unidades administrativas tenham viabilidade econômica, social e estrutural, garantindo a sustentabilidade e melhor prestação de serviços à população.
0: Sérgio Brito cita como exemplos os distritos baianos de Roda Velha e Rosário para defender a proposta. Segundo o deputado, o projeto estabelece critérios técnicos para a criação dos municípios e pode facilitar o acesso da população a serviços públicos, além de estimular o desenvolvimento regional.
1: Da Vitória, do PP do Espírito Santo, defende a aprovação de projeto que permite transformar a ocupação regular de terrenos de marinha em direito de uso registrado em cartório. Pela proposta de sua autoria, a União permanece como proprietária enquanto o morador passa a ter o domínio útil do imóvel.
0: Da Vitória explica que a medida alcança ocupantes inscritos na Secretaria do Patrimônio da União com posse pacífica há pelo menos 5 anos. O texto mantém a cobrança anual pelo domínio útil do terreno, além da taxa devida quando esse direito for transferido a outra pessoa.
1: Está pronto para a pauta da Comissão da Amazônia o relatório de Dilvanda Faro, do PT do Pará, ao projeto que amplia garantias em desapropriações por utilidade pública. O texto determina processo prévio e proteção reforçada a comunidades tradicionais e famílias de baixa renda.
0: De acordo com Dilvanda Faro, o projeto supera a lógica patrimonial ao incorporar dimensões sociais, culturais e territoriais, garantindo a manifestação prévia dos atingidos e reconhecendo o valor subjetivo da terra.
1: É de Elmar Nascimento, do União da Bahia, projeto para levar perícias médicas do INSS a localidades de difícil acesso. Entre os critérios previstos estão distância superior a 100 quilômetros da agência mais próxima, problemas de deslocamento da população e demanda reprimida pelo atendimento.
0: A proposta de Elmar Nascimento determina que o atendimento ocorra pelo menos uma vez por mês nessas localidades. Ele explica que, ao cumprir a medida, o INSS poderá utilizar unidades móveis, realizar mutirões, recorrer à telemedicina ou deslocar peritos para os municípios.
3: Meio Ambiente.
1: Gleisi Hoffmann, do PT do Paraná, quer proibir a exportação de animais destinados ao abate ou à engorda para abate no exterior. A medida vale para bovinos, búfalos, ovinos, caprinos, suínos e equídeos e prevê multas de até R$ 20 mil por animal, além de outras sanções para quem descumprir a regra.
0: Gleisi Hoffmann ressalta que a proposta não impede a exportação de animais para reprodução, pesquisa e conservação. Segundo a deputada, a iniciativa amplia a proteção e o bem-estar animal e, ao mesmo tempo, estimula o processamento da carne no Brasil, gerando mais valor e emprego no país.
1: Baleia Rossi, do MDB de São Paulo, defende o projeto que autoriza o sepultamento de animais de estimação em jazigos pertencentes à família do tutor, em cemitérios públicos e privados. Ele argumenta que a proposta reconhece o vínculo afetivo entre os tutores e seus animais.
0: De acordo com Baleia Rossi, o projeto estabelece critérios para o sepultamento dos animais, como a comprovação de que a morte não foi causada por doença infecto-contagiosa. Ele afirma que a medida também exige autorização prévia da administração do cemitério.
1: Mário Frias, do PL de São Paulo, é um dos autores da proposta que endurece as regras de proteção aos animais. A ideia é aumentar as penas para crimes de maus-tratos, tornar esses crimes hediondos e impunitíveis e determinar a perda da guarda dos animais pelos condenados.
0: O texto, que tem apoio de Mário Frias, também prevê educação sobre proteção animal nas escolas, atendimento veterinário público com castração gratuita e a criação de um cadastro nacional de pessoas condenadas por crimes contra animais.
3: Justiça.
1: Está pronto para ir a plenário o projeto que prevê punições para quem interditar idoso de forma abusiva. A repórter Paula Bittar explica a proposta.
8: A Comissão de Constituição e Justiça da Câmara aprovou um projeto que cria sanções civis e penais para quem tentar interditar idosos de forma abusiva ou fraudulenta. O objetivo é impedir que familiares ou pessoas de confiança utilizem processos judiciais de interdição para assumir o controle de bens e rendimentos de idosos que ainda possuem plena capacidade. O relator, deputado Felipe Carreiras, do PSB de Pernambuco, considerou que é necessário garantir o caráter de medida excepcional para a curatela, com o objetivo apenas de assegurar apoio aos que não consigam praticar atos da vida civil de forma autônoma. Para ele, utilizar a medida com finalidade patrimonial e sucessória representa evidente desvio de finalidade e vulnera direitos fundamentais relacionados à liberdade, à autonomia privada, ao patrimônio e à dignidade da pessoa humana. O texto aprovado define a tentativa de curatela por má-fé motivo para excluir o herdeiro da sucessão, resultando na perda do direito à herança. Além da sanção civil, o projeto altera o Estatuto da Pessoa Idosa para aumentar a punição nos casos de apropriação ou desvio de bens. A pena para esse crime, que é de reclusão de 1 a 4 anos e multa, será aumentada de 1/3 até a metade se ele for praticado mediante a instauração de processo de curatela abusiva ou fundada em motivos falsos. A proposta também atualiza termos legais e permite que o juiz reconheça a intenção de enganar de forma mais ágil durante o processo.

0: projeto de defensor Stélio Denner, do União de Roraima, inclui na Lei Maria da Penha o monitoramento eletrônico do agressor como medida protetiva de urgência em situações de alto risco à mulher. Segundo o deputado, a iniciativa visa conter a escalada do feminicídio no Brasil.
1: Pelo texto de defensor Stélio Denner, o juiz deverá observar novos critérios para conceder a medida protetiva, como casos de ameaça grave, histórico de agressões e perseguição. O texto também prevê a integração da tornozeleira eletrônica com mecanismos de alerta direto à vítima.
2: Direitos Humanos.
0: Amanda Gentil, do PP do Maranhão, recomenda a aprovação de proposta de emenda à Constituição que inclui a primeira infância como etapa prioritária na proteção dos direitos e garantias das crianças. Relatora da matéria, ela propõe reforçar a obrigação do poder público no desenvolvimento integral até os 6 anos de idade.
1: O substitutivo de Amanda Gentil determina que União, Estados, Distrito Federal e atuem de forma integrada em políticas para a primeira infância. O texto também exige a divulgação dos recursos destinados a essas ações e inclui creches e visitas domiciliares entre as medidas previstas.
2: Educação.
0: Jorge Sola, do PT da Bahia, defende a ampliação das escolas públicas em tempo integral, especialmente no ensino médio. Para o deputado, a política é também uma medida de enfrentamento ao crime organizado, já que é nessa faixa etária que adolescentes são mais vulneráveis ao aliciamento.
3: Oferecer escola de tempo integral, ou seja, segunda a sexta, de manhã e de tarde, o dia todo, com alimentação durante todo o dia, com formação profissional, com qualificação em várias áreas, cultura, esporte, línguas, e você, com isso, permite, né, que esse adolescente tenha uma melhor formação e perspectivas futuras, sendo afastado do risco da cooptação pelo crime organizado.
1: Jorge Sola acrescenta que a Bahia já conta com mais de 70 escolas de ensino médio reformadas ou construídas, com laboratórios, auditórios e espaços esportivos, e que outras 252 serão entregues. Ele aponta que a parceria com o Programa Federal Pé de Meia ajudou a reduzir a evasão escolar.
0: Termina agora o jornal Câmara dos Deputados, produzido pela Rádio Câmara, com trabalhos técnicos de Wellington Teles e apresentação de Luciana Vieira e Val Monteiro. Boa noite.
1: A Voz do Brasil volta amanhã. Uma boa noite para você.
2: Você ouviu a Voz do Brasil. Boa noite.

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0: 10:31.
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4: 10:35.

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10: 11 e 7.

0: 11:32.
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5: 12:04.

0: meia-noite e 31.
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5: Meia-noite 33.

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0: 1h28.
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0: 1h30.

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2: 2:08.

0: 2:31.
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2: 2h33.
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2: 4:19.

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1: 4 horas e 30 minutos. Mais FM. 4 horas e 30 minutos.
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1: 5h20.
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1: 5h22.

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0: E aí, Mogi, tudo bem com você?
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2: 5h34.
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2: 5h40.
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2: 5h42.
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1: 5h48.
2: Será que tem a...

Iniciamos mais um dia com a graça de Deus, com a proteção da Virgem Maria, nossa mãe, e sob a luz e o amparo do Espírito Santo. Coloquemos todas as nossas alegrias, preocupações, coloquemos no coração do nosso Deus mais esse dia que Ele nos dá para a nossa vida, para a nossa existência, para que nós sejamos seus filhos e filhas muito amados. Com muita confiança, vamos rezar. Senhor, no silêncio deste dia que amanhece, venho pedir-te a paz, a sabedoria, a força. Quero olhar hoje o mundo com os olhos cheios de amor, ser paciente, compreensivo, manso e prudente. Ver além das aparências teus filhos como tu mesmo os vês, e assim não ver senão o bem em cada um. Fecha meus ouvidos a toda calúnia, guarda minha língua de toda maldade, que só de bênçãos se encha meu espírito. Que eu seja tão bondoso e alegre, que todos quantos se achegarem a mim sintam a tua presença. Reveste-me de tua beleza, Senhor, e que no decurso deste dia eu te revele a todos. Ave Maria, cheia de graça, o Senhor é convosco. Bendita sois vós entre as mulheres, bendito é o fruto do vosso ventre, Jesus. Santa Maria, Mãe de Deus, rogai por nós, pecadores, agora e na hora da nossa morte. Amém. Cheios de amor e confiança, rezemos. Pai nosso que estais nos céus, santificado seja o vosso nome. Venha a nós o vosso reino, seja feita a vossa vontade, assim na terra como no céu. O pão nosso de cada dia nos dai hoje. Perdoai-nos as nossas ofensas, assim como nós perdoamos a quem nos tem ofendido. E não nos deixeis cair em tentação, mas livrai-nos do mal. Amém. Que o Senhor nos abençoe e nos proteja neste dia contra todo o mal. Em nome do Pai, e do Filho,

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0: Deixa as cachaças pra lá.
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1: 6h20.
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1: 6h22.

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1: 6h40.
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1: 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Escuta só o que ele tem para te contar.
2: Na segurança pública, a coisa funciona assim. Quanto mais câmeras, melhor. 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
3: 7:36.

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2: Autopeças 3G informa a hora certa. 7h49.

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0: E é, tudo bem com você por aí, tudo certo? Eu tô chegando nesta quarta-feira maravilhosa hoje, hein? Tudo bem com você? Dia 16 de setembro!
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0: Tá na Mais, tá bom demais, prazer imenso!
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0: Olha, tô chegando aí nessa manhã maravilhosa de quarta-feira, dia 16 de setembro, 22 graus em todo o litoral. Pra você, muito bom dia, você que tá na sua casa, no seu carro, no seu comércio aí, tá trabalhando, tá firme e forte, tá de folga. Não importa o que você esteja fazendo na companhia da Mais, aí o importante é você estar junto com a gente sempre. Olha, prazer imenso estar com você nessa manhãzinha maravilhosa, 22 graus em todo o litoral. Lembrando que hoje tá nublado o tempo, né? Já choveu pesado de manhã um pouquinho aí. Quase 6 horas da manhã, já daqui, ó, aquela chuvada. Chuvarada. Não é verdade? O que mais aqui, ó? Ah, hoje é dia 16 de setembro, dia do caminhoneiro hoje. Pra você que é caminhoneiro, meu pai também foi caminhoneiro, olha.

É uma profissão maravilhosa para aqueles que gostam, né? O fato de estar na estrada. Não é verdade? Então, parabéns a todos os caminhoneiros que levam e carregam esse país nas costas. É, rapaz, fala a verdade. O caminhoneiro sofre também, viu? E deveria ser um cara muito bem pago para isso. Olha, hoje também é Dia Internacional da Prevenção da Camada de Ozônio. Importante. Pra não tá dando esses negócios aí que tá dando nesse mundo afora. Que mais? Aniversário da Emancipação de Alagoas. Dia Internacional também da Cardiologia. É isso. Olha que legal. Dia Internacional da Cardiologia Intervencionista. Que mais aqui, ó? Dia Internacional da Ciência e Tecnologia e Inovação para o Sul. Que mais aqui, ó? Dia Internacional também do Teletrabalho. É importante, viu, teletrabalho. Muita gente trabalha em casa, né? Home office. Ah, Dia Nacional também do que mais? Do combate à prevenção à trombose. Legal. Importante você... É, rapaz, quando eu tive Covid, esse estranho aí queria me pegar, viu? Trombose, esse negócio aí. Principalmente, né, na circulação aí do... das pernas é difícil, viu? Não é fácil não, mas graças a Deus... deu tudo certo, né? Grosso sangue, é terrível. Olha, vai mandando mensagem a partir de agora, te faço companhia nessa quarta-feira. Nublado, parece que o sol vai abrir, viu, gente? Estão falando aqui, ó, no clima-tempo, que o sol vai aparecer daqui a pouquinho, viu? Tá bom? Olha, manda mensagem no 13-3427-2325. Você participa com a gente, manda aquele alusão, tá bom? Fique à vontade, porque amanhã dá mais... só tá começando. Combinado, gente? Então, você tem uma linda, excelente meio de semana. Ah, verdade, deixa eu falar aqui, ó. Já estamos na lua crescente. 259 dias do ano já passou, viu, gente? Falta um pouquinho mais de 100 dias aí pra terminar o ano. E quanta polêmica, né? Quanta polêmica aí. É eleição, é juiz, é STF brigando lá entre eles. É o Brasil, né? De telespectador pra saber o que vai acontecer. Rapaz, olha que coisa, viu? Tá difícil, não tá, não? Fala a verdade, difícil, viu? Ah, meu Deus do céu, eles deveriam se entender, né? Se eles não estão se entendendo, imagine a gente desse lado aqui. O tanto que a gente bate cabeça pra tentar ser feliz, hein? É dureza, é dureza. Bora aqui, bora! Começando muito bem hoje, essa manhã maravilhosa. Lembrando que ontem eu fui, inclusive ontem, eu fui lá em Praia Grande, no Hard Rock Café, ali no Shopping Litoral Plaza. Teve um evento maravilhoso do Grupo HJR, o grupo que faz eventos aqui em toda a Baixada Santista. Eu tive o prazer de ser convidado lá. E, cara, show de bola, viu? Ontem teve a participação do Lucas Guimarães na apresentação lá também. Ele que faz, né, o seu programa no SBT. O que mais aqui, ó? Teve o show do Paulo Ricardo. Inclusive, eu já falei pro Paulo ontem. Eu falei, Paulo, amanhã eu vou tocar a sua música na rádio lá. Toca lá, André Luiz. Música do Paulo Ricardo, viu? Bacana demais. Parabéns aí ao Sandoval, pessoal da HJR. Sempre com a mais. A gente vai ter agora, ó. Inclusive, final do ano, vai ter convitão aí pra você. A partir de janeiro aí começa o evento lá. Tem Ana Castela. Daqui a pouco eu conto pra você aí, ó. A Loki. O que mais vai ter em Praia Grande? Ah, vai ter o Tiaguinho também, que eu vou tocar agora. O que mais aqui? Vai ter lá Belo, vai ter o Belo. Ivete Sangalo também tá na programação. Rapaz, quanta gente boa, viu? O que mais aqui, ó? Zezé de Camargo também vai cantar lá bonito. Simone Mendes. Rapaz do céu, quanta gente legal lá no Estação Verão Praia Grande 2027. 10 anos de Estação Verão já. E a Mais FM vai estar lá esse ano, hein? Com certeza! 8h19 na Mais. Tá chegando sucesso pra você com o Tiaguinho.

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1: Muito bem, de volta agora, 8 horas e 26 minutos. Olha, um caso muito sério que aconteceu, uma explosão de botijão de gás destruiu parte de um apartamento. Parte não, quase.

De tudo, né, gente? Que coisa. Nesta madrugada de quarta-feira, aqui em Mongaguá, olha, o prédio praticamente explodiu, viu, gente? Duas mulheres de 62 anos e 65 ficaram feridas após a explosão desse botijão de gás dentro do apartamento, né? Olha, o corpo de bombeiros foram acionados, né? E as vítimas foram resgatadas lá dentro do apartamento, nos escombros. E olha, uma imagem impressionante. Eu tô olhando uma imagem aqui, ó, de drone que fizeram. Rapaz, o apartamento todinho destruído. Arrancou o teto do prédio. Rapaz do céu, que coisa, olha. Segundo a Defesa Civil do Estado de São Paulo, a explosão ocorreu após um desentendimento entre as duas moradoras do apartamento. Elas moravam juntas, tiveram uma desavença lá, né? Aí o que acontece? Esse apartamento ficava no último pavimento, né? Do prédio ali, ó. No terceiro andar, é isso? Rapaz, que coisa. Aí fala pra você o seguinte, deu a explosão. Agora, quem fez isso, né? Qual das duas mulheres fez isso? Que é um perigo, viu, rapaz? Acabou com tudo. Hã? Inclusive, foi por volta da meia-noite e meia desta quarta-feira, né? Dessa madrugada. E aí o que acontece? O Corpo de Bombeiros enviou 4 viaturas, 12 profissionais para atender a ocorrência. E o que acontece é o seguinte, viu? Encontraram as duas mulheres nos escombros lá, né? Todas feridas. Mas também uma explosão dessa, rapaz, como que pode? Olha, então, a equipe tá meio preocupada agora, né? O que vai fazer? Porque destruiu todo o apartamento. E o local tem aproximadamente 20 moradores, né? Aí eu falo pra você, como que pode o negócio de... Vai passar hoje, né, nas principais notícias aqui do dia. Alguém deixou o gás ligado de propósito lá, porque tiveram uma desavença e explodiu o prédio todo. Agora, é, por causa da briga das duas, todo mundo pagou o preço agora, né, de ficar fora de casa com medo de que o prédio caia. Rapaz, o que, que você faz, hein? Você tem medo de explodir a mulher, não? Pelo amor de Deus, hein, gente? Imagina se você é vizinho dela. Rapaz, você acabou com a vida sua e da nossa também, pô. É por isso que eu falo, não se meta na vida do outro, do próximo, viu? Deixa o povo viver feliz. Se você quer brigar, quer discutir, briga em você. Se mate você. Deixa o povo quieto, pô. Ninguém tá... É, ninguém tá nem aí. Não é verdade, gente? Fala a verdade. Ninguém tá nem aí, pô. Se você tá brigando, se não tá... O importante é você tá bem com você, é isso. Né? Hoje poucas pessoas se importam com você. Não é fácil não, viu, gente? Olha, então, esse desastre aconteceu ali em Mongaguá. À meia-noite e meia, um prédio acabou explodindo quase todo, né? Por conta do vazamento de gás que alguém deixou, né, aceso lá de propósito. Diz aqui a lenda, viu? Essas duas mulheres tiveram uma desavença aí. Elas moravam juntas, né? E alguém falou assim, agora é o seguinte, quem vai deixar ligado o gás aí? Se vira. Taca-lhe fogo. Ah, meu Deus do céu, olha, ou também a cachaçinha fez isso, né? Vai saber. Então vamos julgar, né? Vamos saber primeiro qual que vai ser a... Hã? O resumo dessa história, daqui a pouquinho eu conto pra você. 8h29 na mais. Ó, o Diego Vitor Hugo, vai mandando mensagem, não mandou ainda? 3427-2325. Quarta-feira maravilhosa pra você. Boa.

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13: É bom demais. 20 para as 9. 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
1: Muito bem, de volta, tá na Mais, tá bom demais. Olha, vai mandando mensagem no 13 3427 2325. Olha, fala pra você de algumas notícias aqui, né, de todo o litoral. O que que são manchetes aqui, ó? Já falei do botijão que explodiu, né? E destruiu o apartamento e deixa duas mulheres feridas em Mongaguá. É, uma menina de 3 anos em Mongaguá também foi encontrada sozinha na chuva em avenida, gente. Que coisa! O caso foi registrado na Polícia Civil, viu? Olha que absurdo, gente. Ô, menina, saiu de casa e a mãe não viu, o pai não viu. Hã? Como que pode, né, gente? 3 aninhos. A menina foi localizada por uma moradora de Mongaguá que acionou a Polícia Militar, viu? Após receber o atendimento, ela foi encaminhada para o Conselho Tutelar e foi entregue à família. Agora, como que aconteceu? Né? A reportagem fala, hein, produção? Fala que só foi encontrada a menina, né? É, mas que bom que foi entregue à família. Agora, tem de criança sendo maltratada por aí, não é fácil não, viu, gente? Olha, a Polícia Militar também foi acionada, né? Encaminhou a menina para o hospital, maternidade municipal ali de Mongaguá, onde ela recebeu atendimento médico bonitinho e tal. Olha, segundo a prefeitura, a menina estava consciente, comunicativa e calma, viu? Sem sinais de lesão corporal, enfim, indícios de maus tratos. A criança estava toda molhada, tinha 3 aninhos só também, né, gente? Pelo amor de Deus, tão pequenininha. Tomou banho e teve roupas trocadas ainda lá no hospital infantil de Mongaguá. Segundo a menina, foi encaminhada, né, à sede do Conselho Tutelar da cidade e foi entregue à mãe e ao padrasto, para o padrasto também que estava esperando a menina. Agora eu falo para você o seguinte, ainda é com tudo isso, quem vai se responsabilizar, né? Porque ela saiu de casa. Não vira a menina, né? Saindo de casa. Aí a mulher relatou que a menina saiu de casa sem ela perceber, viu, gente? Porque a porta estava aberta da casa dela. A menina saiu, ela não viu, mas graças a Deus deu tudo certo, viu? Também não vamos apontar o dedo pra mãe, né? Criança também nessa idade não é fácil não. Agora, tem que redobrar aí o cuidado, né, com essas crianças de hoje. São espuleta demais. Pula, capaz de pular até o muro de casa, pô. É, olha, um segundinho que você deixa, a criança faz isso, viu? Agora, tem que tomar cuidado. Muita gente fica, às vezes, no celular e a criança tá fazendo alguma arte lá, não precisa nem ver, só vai ver depois. Faltando 10 minutos para as 9. Quem mais aqui? Ô, minha amiga Cida, bom dia para a Cida também, que tá ouvindo a gente. Quem mais aqui? Elizabeth. Manda alôzão, meu povo!
2: Não mande crédito, não.

0: Eu não sei ler, não. Mande Aldo.
1: Ô, mande Aldo, minha filha, mande.
0: Mande Aldo, por favor.
1: Tamo junto. Isso, é minha secretária aqui hoje. Eu tô bem de secretária, viu? Rapaz do céu. Mas eu amo você, viu? Você sabe disso, né? Tô bem de secretária. Ai, ai, ai. Vai aprender a ler, mulher. Não quer não, rapaz. Não quer não. Ela não sabe ler, mas ela não quer aprender, pô. Há tempo de aprender, olha. Há tempo pra tudo, viu? Pra tudo nessa vida. Você tem um tempo pra você? Ainda não? E eu não achei um tempo pra mim ainda. Tô tentando, viu? Às vezes eu tenho um tempinho de final de semana, tal e coisa, coisa e tal, mas sempre tá fazendo alguma coisa e a cabeça mil. Mas tem um tempinho pra você, tá bom? Quem tá comigo aqui, ó, a nossa amigona Thaís. Bom dia, Thaís. Tudo bem? Thaís também tá com a gente, mandando ver aqui na Rádio Mais. Ah, André Luiz, olha. Ah, tá comentando aqui dos shows, né? Dos shows de verão lá de Praia Grande. Ah, tô torcendo pro Viva Verão trazer, né? Artistas. Vai ter o Celebra aí, tem em abril também, eu acho, aqui em Itanhaém. E o Viva Verão também vai ter a partir de fevereiro em Peruíbe, né? Lembrando que o Estação Verão em Praia Grande vai começar agora dia 1º de janeiro. Inclusive com grandes artistas aí invadindo o palco de Praia Grande, que é uma cidade que cresce a cada dia, né, gente? Olha, ó, só o orçamento anual de Praia Grande é 2,1 bilhões de reais aí por ano, tá? O orçamento. Pra quem pegou a cidade, por isso que eu falo pra você, ó, o cara pegou a cidade com 90 mil habitantes na época, o Alberto Mourão. Você pode criticar o Alberto Mourão, não gostar dele, tudo bem, mas o cara pegou a cidade, é, pegou a cidade quebrada, né? Lá no tempo do Ronca. Aí o que acontece? O cara tá no sexto ou sétimo mandato já de prefeito. Mas o cara revolucionou Praia Grande. Ontem eu tava conversando com ele lá. Rapaz, ele me deu uma aula de administração. 90 mil habitantes ele pegou a cidade, tá? Na época. A cidade não tinha uma coleta de esgoto. Tava explicando lá. Hoje, são mais de 380 mil habitantes em Praia Grande. E na temporada chega mais de 1 milhão flutuantes aí, ó. Só pra você ter ideia. De 300 milhões de reais por ano que ele tinha de orçamento, hoje, Praia Grande, ele me explicou lá, tá mais de 2 bilhões de reais aí. Anual orçamento de Praia Grande. Por isso que cresce demais, né? Aí ele me explicou muita coisa lá e eu achei bem bacana, gente. Porque são experiências assim que cresce, né, a mentalidade das pessoas. O que dá certo tem que pegar, né, pra si, é importante. Ah, daqui a pouco eu conto mais sobre as fofocas do litoral. E o que deu certo, né, o que deu certo. 6 minutos pras 9. Olha aí, Guilherme Santiago na Castela. Inclusive, Ana Castela vai se apresentar na Estação Verão em janeiro. E a Rádio Mais vai estar lá, hein?

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2: Muito bem, de volta na mais ouvida em toda a região. Obrigado pelo carinho, obrigado pela sua audiência. Vamos juntos na manhã da mais, a manhã mais gostosa do seu rádio. Quarta-feira abençoada pra todo mundo aí, 18 graus em todo o litoral. Olha o Zé Neto Cristiano, fama de louco, é só fama, sobe, gente, para com isso.

0: Vavá. Grande amor da minha vida. Ó, oh, é o nome da música, viu?
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0: Vamos lá, meu povo. Falando aí, ó, uma regravação do Jean Giovanni, né? Você sabe que tá uma polêmica da dupla aí, né? Aliás, o Giovanni, né? É isso, o Giovanni tá com uma nova namorada e, rapaz, separou. Ele pediu um tempo pra ir pra fazenda. Aí lá ele tava com a outra. Você acredita, gente? Que coisa, né? Esse é o babado aí das informações, da fofoca do cantor Jean. Aliás, Jean Giovanni. É o Jean, né? O Jean. Agora não sei se é o Jean, se é o Giovanni. Enfim, o cara botou um gai na mulher lá e... É, e tá tudo bem, nada. Eu acho que não. Eu acho super errado isso, né? Deveria ser mais claro. Tantos anos de casamento, o cara vai, pede um tempo, vai pra fazenda. E a ex-esposa falou assim, olha, não fiquem julgando não, viu? Não julgue ele não, pelo amor de Deus. Ela entrou defendendo o cabra ainda. Tá vendo? O amor é lindo. Ó, falar pra você que cerca de 1.600 detentos são beneficiados com a saída temporária aqui na cidade de Mongaguá, viu? Teve início na manhã desta última terça-feira a operação de saída temporária do sistema prisional de Mongaguá. São 1.600 detentos deixaram o centro de detenção ali, né? Penitenciário Dr. Rubens Aleixo Cedim, que funciona em regime semiaberto, viu, gente? É isso também. A liberação ocorre conforme a portaria 01 de 2024, onde o Departamento Estadual de Execuções Criminais, viu, dão aí aos beneficiados, né, para poder ter a saidinha. São 1.600 detentos. É detento para chuchu, né, gente? Eles deverão retornar à unidade prisional no dia 21 de setembro. Então, desde ontem, tá? Desde ontem até dia 21 de setembro, isso mesmo. Tem aí, né, a saidinha. São 1.600 detentos. Agora, muitos deles não vão fazer absolutamente nada. Aí uns pagam pelos outros, na verdade. Agora tem algum, vai uns 2, 3, 10% aí que vão fazer alguma besteira aí, pode ter certeza. Então toma muito cuidado. E você, a favor da saidinha de preso? Hã? Manda pra nós aqui, ó. Operação saidinha de preso temporária aqui na região. Inclusive, é em vários lugares, viu? Não é só aqui não, viu, gente? Então, em várias localidades aqui, são mais de 1.600 presos. Aí também tem a cerca de 2.900 presos aí, detentos, deixaram os presídios também no Vale do Paraíba, nesse dia 15, viu? Inclusive ontem. Rapaz, 2.891 presos também no Vale do Paraíba acabaram deixando, né, a cadeia para voltar só na segunda-feira, dia 21. Aí eu falo para você, toma cuidado, viu? Não é fácil não. Não é fácil nem você, a favor ou contra a saidinha temporária, né? Aí eu falo pra você, é válido ou não? Manda mensagem aí, ó. 19 graus em todo o litoral. Deixa eu ver quem tá comigo aqui rapidinho, na manhã da mais. Alô, meu povo, manda mensagem aqui pra nós aqui. Manda seu alôzinho.

0: meu filho. Oi, bom dia, André.
1: Bom dia, Vini. Bom dia, tamo junto sempre. Sempre. Minha rádio é mais e mais. Ô, gente.
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0: É, pra começar o dia. Alô, minha amiga Elaine da Borges Contabilidade também. Toca a Marília Mendonça, já mandei aí, ó. Uma música da Marília, daqui a pouquinho manda a sua aí, tá bom? Minha amiga Elaine, beijo pra todo mundo aí, pra Tabata também, pra Gabi, pra todo mundo aí, obrigado. Gabriel Moura também com a gente, lá do Jardim Regina. André Luiz Show vendo novamente. Que beleza, um abraço, quero participar de todas as promoções. Tamo junto, meu amigão. Quem mais aqui? Alô, bom dia, Rádio Mais, quem tá falando comigo?
3: Bom dia, meu prefeito.
0: Oi!
3: André Luiz, abraço. E aí, vai Corinthians hoje, hein?
0: Vai Corinthians hoje.
3: E São Paulo.
0: Rapaz,
3: dançou.
0: Verdade, hoje é o Coringão, rapaz, bem lembrado, hein? Rapaz, pensei que tava um dia nublado hoje, mas hoje vai ser bom dia. Hoje tem Tubaína, hoje tem, viu? Hoje dá pra tomar Tubaína com velo no Corinthians.
3: São Paulo dançou.
0: O São Paulo dançou mesmo, viu?
3: É, o Boca Juniors atropelou os caras. Esse André, tamo junto. Tô aqui em casa, aqui de boa. Aqui.
0: Ei, rapaz.
3: Só aguardando segunda ordem, né? Como se diz. É. Um abraço, André. Tamo junto. Vou te mandar um áudio aqui, mas você não manda. Manda
0: tá
3: pro próximo.
0: Veja comigo. Vou ouvir fora do ar aqui, tá? Eu sou curioso, rapaz. Pera aí.
4: E André Luiz, aqui em Vale do Sobrateu 2.
0: Oi, Ivan.
4: Pedi uma música do... Jorge Matheus. Ofereço aí pro meu amigo Paulo Munhoz.
0: É, o Paulo acabou de mandar mensagem. Eu vou mandar o áudio dele aqui já.
4: Amiga Mônica.
0: A Mônica também.
4: E pra todos aí, me coloca no sorteio, gente.
0: Tamo junto.
4: É, em relação a esse caso aí, é a educação, né? A educação. A mãe tem que estar vigilante o tempo todo.
0: Ah, verdade. Foi da criança aqui, né, que acabou fugindo da casa. A mãe não percebeu que a criança de 3 anos acabou fugindo de casa, gente. Foi encontrada depois uma senhora em Mongaguá, foi levada aí ao médico, a polícia também foi acionada. Enfim, não é fácil não, tem que ficar vigiando 24 horas, é isso?
4: Provavelmente está mexendo no celular, né, e não está prestando atenção no filho.
0: É isso.
4: É porque o celular é mais importante do que o filho para algumas pessoas aí.
0: É isso.
4: É a minha opinião aí, beleza?
0: É isso.
4: Então é carreteiro, faz carreta no Cibratel 2.
0: Ô, meu amigão, um abraço, Ivan. Obrigado. Tamo junto, meu parceiro. Tem o Paulão, seu amigo, também tá aqui, ó.
5: Ô, André, bom dia. Aqui é Paulo Munhoz. Eu tô com meu amigo Ivan aqui, indo lá pro sítio, ouvindo você na rádio aqui. É, no rádio. A Rádio Mais, que é a nossa paixão do Caiaém. Tamo junto, futuro perfeito. Você gosta, né? Então tá bom. Um abraço carinhoso a todos os ouvintes, o pessoal da rádio. Ao meu amigo Ivan, a minha esposa Eliana, todos os meus amigos que estão nos ouvindo. E manda uma música pra mim aí, porque eu passo música, você não manda, velho? Tá acontecendo? Ou eu não tô escutando? Um abraço, fica com Deus aí.
0: Ei, meu amigo Paulo Munhoz, um abração pra você, meu parceiro. Obrigado, bom trabalho pra vocês aí, velho. Vamos pra fazenda, pro sítio agora, rapaz, impressionante, viu? Vim na Rádio Mais sempre. Obrigado. Obrigado, bom dia pra todo mundo aí. Quem mais aqui? Oi, Arlete!
6: Bom dia, Rádio Mais. Bom dia, André Luiz.
0: Oi.
6: Tudo bem?
0: Minha lindona.
6: Olha que chique. Como estamos importantes.
0: Aonde, mulher?
6: É bom, né? É isso mesmo. Em homenagem, então, ao Paulo Ricardo, eu gostaria de escutar a música Olhar 43,
0: boa.
6: Que todos tenham um ótimo dia.
0: Ô, minha amiga Arlete! Eu tô chique demais, né, mulher? Tô chique demais. Fui lá no Hard... Como que é? Hard Rock Café. Lá no Neymar, lá. Fui no Neymar ontem. Mas comi lá, menina. É tudo de graça. Nossa senhora. Nem tomei café de manhã hoje.
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0: Rapaz, comi de graça lá. Bebi umas tubaínas maravilhosas também. Ontem foi o lançamento do Estação Verão 2027 em Praia Grande, gente. Vai ter, ó, do dia 1º de janeiro até o final do mês de janeiro aí, ó, do ano que vem. Vários shows, viu? Inclusive, vai ter DJ Alok. O que mais aqui, ó? Ivete Sangalo. Hã? Ana Castela. Jota Quest. Tem Jorge Matheus também. Zezé de Camargo. Acústico, né? Só o Zezé de Camargo. Quem mais lá? Simone Mendes. Também vai ter lá. Olha, muita

Gente mesmo, viu? Muita gente mesmo. Bacana demais. Luísa Sonza, também quem mais aqui, ó? Joelma do Calypso, Tiaguinho, Belo também. Aí teve o lançamento lá, né, com o Lucas Guimarães, o apresentador lá do programa do SBT, tava lá também. Inclusive o Paulo Ricardo, viu? Paulo Ricardo, o cantor Paulo Ricardo, tava lá fazendo show também. Foi maravilhoso, gente boa demais. Olha, inclusive um evento, né, mais fechado, para máxima aí 100 pessoas, e foi bacana demais. Obrigado pelo convite aí, pessoal lá de Praia Grande, da HJR. Tamo junto sempre, é. Tô chique, mulher, você viu? Tá fraco, não. Pelo amor de Deus, me ajuda aí, professor, me ajuda. Para com isso. Beijo! Olha o Rick Mate aí.

0: aí, sucesso pra você com Grupo Menos é Mais. Daqui a pouquinho eu tô de volta, hein? 9h34. Na melhor manhã do seu rádio. A minha rádio é muito mais.
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0: 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Acesse lá, ó. Sempre a Rádio Mais se destacando no Radiosnet também, viu, gente? Olha, muita gente no streaming também. Todo mês a gente ganha, né? Mais uma posição aqui no ranking, né? Show de bola, bacana demais. Obrigado a todo mundo que está acessando aí o Radiosnet. Rádio Mais FM Itanhaém. Também aí você pode acessar rapidinho. Isso, deixa eu falar aqui bonitinho. É supermaisfm.com.br, supermaisfm.com.br, para você também poder mandar, né, aquele áudio bacana, aquela mensagem maravilhosa aqui, ó, através da internet também. Você ouve, pega o zap aí e manda para nós aqui, tá bom? Isso mesmo. Também pela Alexa, tocar Rádio Mais FM pela Alexa. Se você tem a Alexa na sua casa, ela que te ajuda aí todo dia. Só você falar, Alexa, tocar Rádio Mais FM Itanhaém. Não esquece da cidade, viu? Quando você for pesquisar aí, não esquece de colocar a cidade. Combinado? Olha, falar pra você do tempo e a temperatura em toda a região nesta quarta-feira maravilhosa hoje, né? Quarta-feira. É meio nublado, parece que o mormaço quer reinar aqui na região. Olha, 19 graus em todo o litoral nesse momento. Falar pra você que nesse dia 16 de setembro, 21 graus a máxima, 17 a mínima, tá? Com pancadas de chuva aí no finalzinho da manhã. Também tem a noite, viu? Com muitas nuvens. O tempo fica firme mais tarde, tá bom, gente? Agora na sexta-feira, deixa eu ver aqui, ó. Aliás, quinta-feira, que é amanhã, quinta-feira, 21 a máxima, 17 a mínima. Amanhã não chove, tá? Graças a Deus. Sexta-feira também não. Tempo bom, viu? Sexta-feira, tempo bom. Tá falando aqui, ó. Isso? É ou não é, produção? Essa é a temperatura de hoje, é isso? 21 a máxima de hoje, né? Aí estão falando que quinta-feira e sexta-feira vai ser tempo bom. Tô esperando que seja, viu? Quero ver final de semana. Ah, mas pode chover um pouco ainda? Ah, eu tô olhando aqui, gente. Pode acontecer uma garoinha aí, viu? Em algumas regiões aqui pode ser que aconteça uma garoa. Mas bem leve, tá? Nada de anormal, não. A previsão aqui é de sem chuva, né, produção? Então vocês estão olhando isso. Aqui a previsão minha é sem chuva. Isso, aí no sabadão 22 a máxima, 20 a mínima. Também não chove no sábado. Agora domingo pode ser que chova 2 milímetros aí no domingo. Porque, ó, segunda, terça-feira começa de novo. Terça, quarta e segunda-feira, viu? Nossa senhora! Mudança brusca na temperatura na segunda-feira, viu? Aí quarta-feira também. Já baixa a temperatura. Na segunda aumenta, na quarta baixa. Ai, tamo lascado. Bora que bora, vai mandando mensagem. Alô, bom dia, quem fala? Bom dia.
1: Bom dia, nosso prefeito. Manda um alô aí pro Léo, pro Tato, meu pai Jorge.
0: Ô, Jorjão.
1: E mais é sempre mais.
0: Tamo junto.
1: E toca aí um Zé Ramalho pra nós aí.
0: Ah, pensei que era o hino do Corinthians, pô.
1: Isso aí.
0: O quê?
1: Você falando do Mourão, você já tem que pegar as ideias dele, né? Porque as ideias dele é boa. A 2028 você...
0: Rapaz...
1: Já fazer mais ou menos...

0: a mesma coisa, hein?
1: Rapaz do céu.
0: Não é? O que é bom tem que seguir, né?
1: É, tem que replicar isso aí, rapaz. Tô falando que ontem eu tive uma conversa muito boa com o prefeito Mourão. Rapaz, olha, o cara deu uma aula de gestão. Inclusive, olha, poderia, viu? Vou falar pra você, de gestão pública o cara entende. Ah, se você não gosta do rapaz, se gosta, beleza. Mas eu falo pra você que de gestão... Imagine você pegar uma cidade com 90 mil habitantes e hoje ter, pra grande, 380 mil habitantes. Flutuantes aí, tem mais de 1 milhão na temporada. E a temporada é o ano inteiro lá. O cara faz uma agenda pro ano todo, né? Mas também, o que o cara conseguiu tirar de 300 milhões de reais anuais aí de orçamento público, o cara... Né? Tá colocando 2 bilhões agora, viu? No cofre da prefeitura pra poder levar, né? 100% das ruas lá em Praia Grande, eu não sabia disso. 100% das ruas em Praia Grande são asfaltadas, pavimentadas. Né? Tem 100% agora, estão terminando 100% saneamento básico para a população. Que bacana, né, gente? O que é que acontece? E Praia Grande vai ser o polo, sabe do que é? Tecnologia. É isso. É o novo hall agora do prefeito Mourão, é colocar Praia Grande como a cidade da tecnologia. Como assim, André Luiz? Por quê? Praia Grande, eu não sabia também, não, mas Praia Grande recebe... sabe aqueles cabos que vêm de fora do país, cabos de fibra ótica? Praia Grande é a maior cidade que recebe esses cabos de internet. A internet que você usa aí vem tudo de fora, viu? Tudo de outros países e vem pelo mar. E Praia Grande recebe esses dutos, né, de internet. São mais de 16 pontos fixos em Praia Grande. É a cidade que mais tem pontos, né, de rede de internet, de tecnologia. Segunda cidade é Salvador, que tem também 12 conexões lá, né? E Rio de Janeiro tem mais duas. Só para você entender o tamanho que a Praia Grande vai ficar agora, hein? Impressionante. Isso vai trazer muito mais, né? Data center, empresas para tecnologia. Importante demais. Parabéns aí à Prefeitura de Praia Grande, que não dorme no ponto. E é uma cidade, ele falou, que a cidade é turística. A cidade é turística. Lá tem 120 mil apartamentos para locação, para temporada, final de semana. Ele imagina, André Luiz, imagina, André. Se eu colocar aqui 10% todo final de semana, já são 12 mil apartamentos que eu tenho alugado. E a população, porque todo mundo tá de férias, algum momento da vida, todo mundo vai pegar férias e vem pra Praia Grande. É isso mesmo, pô. E gira, viu? Gira o comércio. A expectativa lá é que cada pessoa que vem, desce a serra, deixa R$900 em dinheiro na cidade. Com locação, com ida no restaurante, com ida no mercado. Isso aí gira mais retorno, principalmente para a construção civil, para a população que trabalha. O cara me deu uma aula ontem de... Pai do céu, pelo amor de Deus, hein, Mourão? Me ajuda aí, Mourão.

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0: Muito bem, tá chegando o horóscopo do dia pra você, você ariano, você ariana. Hã? Preste atenção hoje, você de Áries. Dia de atitude, viu? Iniciativa também. Tome cuidado para não agir por impulso hoje, tá bom? Acordos financeiros podem acontecer, você de Áries. Muito bom dia, você de Touro. Bom momento para se organizar um pouco mais as finanças, você de Touro. Pensar melhor antes de fazer qualquer negócio e novos gastos também, tá? Poupe um pouquinho mais, você de Touro. Para você de Gêmeos, bom dia. Olha, a comunicação está favorecida. Uma conversa pode trazer uma boa oportunidade para você de Gêmeos. Dia de diálogo hoje para você, tá bom? Bom dia, você de Câncer. Família e amor ficam em destaque nessa quarta-feira, tá? Olha, demonstre mais carinho, aproveite a companhia de quem está pertinho de você. Tá bom, você de Câncer? Bom dia, você de Leão. Confiança em alta, principalmente no trabalho. Mostre as suas ideias, seja capaz, viu? Mas também seja capaz de ouvir as pessoas, tá bom, você de Leão? E para você de Virgem, dia perfeito para colocar a vida em ordem. Terminar aí, né, tudo aquilo que começou, você de Virgem. Nada fica pendente aí pra... Não deixe nada pra trás hoje não, tá bom? Vai em frente, você de Virgem. Daqui a pouquinho tem Libra, Escorpião, Sagitário, Capricórnio, Aquário e Peixes. Na manhã da mais, porque tá na mais, tá bom demais. Bom dia! Bora, meu povo! Já já tem a sua participação, tem prêmios pra você também!

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6: Todo dia com você, agora 10 e 11, bom dia!

0: Mais, tá bom demais de volta. Agora 10 horas e 14 minutos. Vai mandando mensagem, meu povo. Manda aí, ó, no 3427-2325. Deixa eu ver quem tá comigo aqui rapidinho, mandando aquele alôzão maravilhoso pra nós aqui. Alô, bom dia. Minha amiga Ana Isa do Guaraú também tá aqui hoje, só fazendo aquela visita. Obrigado, Isa. Beijão pra ela. Quem mais? Oi, Rosângela do Corumbá também comigo. Bom dia, Ru, tudo bem? Tá ouvindo a Rádio Mais, já tomou café, Rosângela? Quem mais aqui? Alô, bom dia. Ô, meu amigão Sérgio, Sérgio Lisboa. Ah, o Lisboa também tá comigo aqui, ó. Vai Corinthians, hoje tem Corinthians, inclusive. Hoje é um jogo quase final, né? Quase final hoje. Vai ser 9:30 da noite na Globo, vai passar. Inclusive a Rádio Mais também vai transmitir o jogo aí, né? O Vini tá louco pra transmitir o jogo do Corinthians. Mas olha, ultimamente o Vini tem sido pé frio, viu? Eu falei, Vini, fica em casa. Deixa os caras jogar bola, não fica secando o clube, não. É um pé frio lascado que o Vini tem, viu? Ô, minha amiga Carlinha, bom dia! Bom dia!
1: Bom dia a todos os ouvintes da Rádio Mais.
0: Oi!
1: E a cara do Bazar Carlos Feliz do meu programa, queria pedir um pagodinho. Queria participar das promoções.
0: Tá concorrendo já, minha lindona. Obrigado! Tá baixinho o áudio dela hoje, né? Quem mais aqui? Alô, Pedro Luiz também tá com a dica. Alô, Pedro! Um abraço pra você, obrigado! Ah, quem mais aqui? O André também, meu charazão. Ô, André!
2: Bom dia, André, meu querido. Que a
0: tudo
2: paz
0: bem?
2: Do mestre,
0: como tá?
2: Esteja conosco. Então, parece que nós temos aí um dia que não tá muito... A fim de se assumir, né? Não tá frio, não tá calor.
0: É isso.
2: Não chove, não seca. Mas, mesmo assim, é um dia...

0: dia maravilhoso.
1: Isso, bora agradecer.
0: Porque nós estamos aqui, vivos, com saúde.
1: Com certeza.
0: Um grande abraço, meu querido. Fique na paz do mestre.
1: É, tamo junto. Agora 10h16, grande André Luiz lá do Cibratel. Sempre ouvindo a Rádio Mais, obrigado. Ah, meu povo, quem mais aqui? Elizabeth também convidou. André Luiz, eu quero ganhar prêmios da Rádio Mais. Oi, Elizabeth, beijo pra você, Betinha. Quem mais aqui, ó? Nossa amigona, a Ana Luísa também com a gente, mandando aqui. Bom dia, André Luiz, bom dia, Rádio Mais. Adoro ouvir o seu programa, parabéns pelo trabalho. Olha, manda uma música bonita da Maiara e Maraíza. Mando já já pra você, tá bom? Quem mais aqui? Alô, meu amigo Ceará, bom dia, Ceará. Ó, o Ceará é polêmico, viu? Ele vem se mandando, vem já, mano.
2: Alô. Bom dia, bom dia, meu amigo André Luiz. Fica rasgando e costurando.
1: Que é isso?
2: Derranta aí pra nós aí, rapaz. Faz esses cornos aqui da chácara.
1: Bora, Luiz.
2: É seu Chico, Zé do Ovo, Sejão.
1: É, rapaz.
2: Maiquinho, Alex. Fred da padaria.
1: Olé, é o Fred também.
2: Toca pra mim também.
1: Também.
2: Foi pra rachar.
1: Foi rachar.
2: Então, com a música aí daquela de rachachice de boi.
1: Mas, homem de Deus, macho velho, que coisa séria, rapaz. Eu não sei fazer o sotaque dele, não. Você sabe, não, produção, é?
3: Potência!
1: Ô, rasga! Ah, rapaz, eu adoro, viu? Olha, são várias culturas que nós recebemos aqui na rádio. E eu acho um barato isso, acho bem bacana mesmo. Eu vou aprendendo muita coisa aqui, ó. Quem mais? Alô, bom dia. Alô, Pena Azul. Marquinho também tá com a gente. Obrigado, Alzira. O nosso amigão Nelson da Praia dos Sonhos também. Quem mais aqui? Alô, Jorjão. Muita gente mandando mensagem. Vai mandando. Você não mandou ainda? 3427-2325 na manhã da Mais.
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1: Olha aí, ó. Lembra dessa aqui, a cigana? Alguém já leu a mão? Alguém já deu a mão pra alguma cigana ler? Já? Já mesmo? Nossa senhora, o que ela falou?
4: Não deixo

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1: 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Muito bem, tá chegando pra você o restante do horóscopo do dia pra você de Libra. Olha você, libriano, libriana, o amor pode trazer boas surpresas hoje, viu? Pra você que é solteira ou solteiro, o encontro pode chamar atenção hoje. Você de Libra, preste atenção, hein? Pra você de Escorpião, evite guardar tudo pra você. Conversa pode ajudar a resolver muita situação que tá te incomodando aí, viu? Invista nisso, na comunicação hoje, você de Escorpião. Bom dia, você de Sagitário. Olha, novidades podem aparecer hoje. Esteja aberto

para mudar um pouco a sua rotina, principalmente no lado familiar. Olha, prosperidade à vista, você de Sagitário. Coisas novas podem surgir para você. Bom dia, você de Capricórnio. Foco nos objetivos hoje. Esforços são fundamentais para desenvolver bons resultados. Importantes, viu? Mediante ao trabalho e o suor, você de Capricórnio. Bom dia, você de Aquário. Criatividade e boas ideias. Aproveite o momento para compartilhar momentos importantes com os outros e também se valorizar, você de Aquário. E para você, finalizando de peixe, sua intuição estará forte. Escute mais o coração, mas não deixe de usar a razão também, tá bom? Não vai tudo pela emoção não, você de peixes. Amanhã tá de volta o horóscopo do dia para você. 10h28. 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
1: Mais FM, agora 10h31. Pra você, bom dia, hein? Daqui a pouco eu tô de volta.
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7: Tá na Mais, tá bom demais. Agora 20 para as 11. Vai mandando mensagem aí no 3427-2325. Na melhor do seu rádio, olha, vamos juntos. Essa manhã de quarta-feira.

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1: Para mais, tá bom demais, 10 horas e 43 minutos em toda a região. Vai mandando seu alusão aí, não mandou ainda? Manda aí, ó. Deixa eu te mandar um grande abraço, o pessoal também tá sempre ouvindo a Rádio Mais, pessoal da Autopeças 3G. 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Combinado? Um abraço, Paulo, Fabiano. Toda a turma lá. Ontem foi o dia de sorteio aqui na rádio, né? Um voucher de duzentão pro povo poder ir comer lá no restaurante Caiçara. Deixa eu ver quem ganhou. Foi ontem? Deixa eu ver aqui. Ontem foi o Marcos, é isso que ganhou? Deixa eu ver aqui, professor. Ele mandou mensagem hoje. Tem que ser mensagem de áudio, meu filho. É mensagem de áudio. Alô, Marcos. Mandou André Luiz. Tudo bem? Valeu pelo prêmio de ontem. Ah, vou lá buscar, viu? Ele tá mandando aqui, ó. Obrigado. Já entrei em contato com o pessoal lá pra poder tirar o prêmio. Legal, bacana. É duzentão, viu? Duzentão! Ganhou lá pra poder almoçar no restaurante Caiçara e mais um kit estética automotiva. Parabéns aí, obrigado! Quem mais? Alô, bom dia! Alô, Nelsinho, bom dia! Tudo bem?
2: Bom dia! Oi. Terça-feira, friozinho, a chuva amenizou, esperamos que tenha uma trégua aí, né? Pra gente poder respirar. É, mas a gente sabe que vai vir mais chuva por aí, né? Mas vamos nos cuidar, né? Tudo que vem dos céus é bênção. Passando para já aquele dia abençoado a você, meu amigo, muita paz, muita luz, muita energia, muita saúde.
1: Tamo
2: aos
1: junto.
2: Ouvintes e colaboradores desta rádio maravilhosa, um grande caloroso abraço. Aos meus amigos aqui da Praia do Sonho, um grande caloroso abraço. E me coloque em todas essas promoções. É Nelson da Praia do Sonho.
1: Ô, Nelsinho, um abraço para você, Nelsinho. Obrigado. Deus abençoe seu dia. Valeu mesmo de coração, viu? O pessoal tá sempre com a gente. Tem mais aqui, olha o Alzira do Guafurá também com a gente. Oi, André Luiz, bom dia. Que Deus te proteja sempre. Manda alusão pro Ricardo. Ah, pra quem mais? Paulinho também tá ouvindo a gente. A Meire da Cabo Sul. Quem mais? Marinalva da Cabo Sul também. A Meire, a Josi, a Cleide. A Rosa também lá da garagem. Carlos Miguel também. Pessoal do Belas Artes, pessoal da garagem do BA sempre ouvindo aí. Obrigado, Alzira. Um abraço pra vocês. Bom trabalho aí, viu? Bom trabalho mesmo. Quem mais tá mandando alusão aqui? Manda, meu povo, manda.
3: Bom dia, meu amigo André.
1: Oi.
3: Beleza, meu amigo?
1: Beleza.
3: Bora que bora.
1: É hoje, hein?
3: O tempo fechou mais uma vez, hein?
1: Mais uma vez.
3: Bora que bora, a luta não pode parar.
1: Vai de novo, fechou o tempo?
3: Se é da vontade de Deus, desejamos aceitar, né?
1: É, rapaz, não é fácil não.
3: Só não podemos enfraquecer.
1: Com certeza.
3: Bora que bora. Um salve pra família Manjá sempre.
1: Ei, Manjá!
3: Um forte e leal abraço pra minha comadre Manuela, tá fazendo aniversário hoje. Parabéns, Manuela, lá do Moarama.
1: Ô, Manu, parabéns.
3: Mãe do Henrique.
1: Parabéns.
3: Salve pra Angélica.
1: A Angélica também.
3: Matheus, Rita Graciosa.
1: Ei, Matheus.
3: Vanessa, Pedro, lá do Rio do Poço.
1: Pedrinho também.
3: Bora que bora, cuida.
1: Quem mais, hein? Quem mais? Manda, meu filho.
3: Bora, esse... Fábio Muniz. Bora, seu Chico.
1: É, seu Chico tá lá. O Fábio também tá namorando agora.
3: Lá no Ásis. Bora.
1: A Regina da
3: Top Frango. Pessoal ali do Samano, Nato, Peppa Pig.
1: Ô, Nato. Lúbia. O pessoal tá sempre ouvindo também lá no Samano, verdade.
3: Princesa Maia. Zeloá, Moisés, Kaká.
1: Todo mundo lá.
3: Demais. Bar da Márcia, Bar do Marquinho.
1: Rapaz, tanta gente assim.
3: Bora, cuida, Pig.
1: Ô, Nato. Lúbia. O pessoal tá sempre ouvindo também lá no Samano, verdade.
3: Princesa Maia. Zeloá, Moisés, Kaká.
1: Todo mundo lá.
3: Demais, Bar da Márcia, Bar do Marquinho.
1: Rapaz, tanta gente assim.
3: Bora, cuida, filhote do Coronel. Bora, Hugo do Coronel. Bora, Luizinho, né, Manjá. Bora, Eze Boladão, Dona Missy. Tamo junto.
1: Ô, Dona Missy. Tá todo mundo, né, Ranieri? Rapaz, a lista tremenda aqui. Grande Ranieri. Quem mais aqui? Manda, Luzão, manda, manda. Quem mais aqui?
4: Ô, nosso prefeito, mas esse professor aí de aula de violão aí é o Vini, é? Ah, rapaz, o Vini agora já tá pela já virou professor de violão?
1: Viu, rapaz? O cara manda, viu? O cara manda bem demais. Então tá ligado aí, ó. Quer fazer aula de violão? Fala com o Vini. Show de bola, Vini Music. Bora, meu povo, bora. Tá passando o contato dele bonito aí, ó. Quem mais aqui? Alô, Lucimara Basílio. Beijão pra Lucimara também, o Wagner Mena. Ô, minha amiga Tereza do Centro. Bom dia, André Luiz, todos os ouvintes da Rádio Mais. Sempre ligados aqui na rádio. Toca a minha música aí, uma música bem lindona, romântica. Vou mandar pra você, viu, Tereza? Um beijo. Quem mais? Alô, manda.
5: A menina vai passando por aqui. Ai, que frio, André Luiz.
1: Ô, minha amiga Aline.
5: Mas gratidão por hoje, quartamos.
1: Quartamos hoje.
5: André Luiz, gostaria de pedir aquela música pra mudar minha vida. José de Camargo e Luciano.
1: Boa.
5: Oferecer especialmente para todos os ouvintes da rádio, principalmente para aqueles que não aceitam a separação, André Luiz. Ei. Como eu tô feliz. Liberdade é tudo, André Luiz. Bom dia a todos. Bom dia a todos mesmo, gente.
1: É, menina. Olha, namorar ou casar é duas alegrias. No início e no término. Ela que falou aqui, ó. 10h40.

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1: Muito bem, tá na mais, Sabão Demais de volta, faltando 4 minutos para as 11 da manhã. 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Show de bola. Quem mais tá comigo aqui rapidinho? 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Manda alôzão aí, ó, manda! 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
1: Tá na Mais, tá bom demais de volta. Agora 11 horas e 10 minutos em todo o litoral paulista. 19 graus agora, 19 graus. Tá friozinho ainda, né? Rapaz, tá friozinho depois do... depois da chuvarada que deu semana passada. No início de semana também. Rapaziada, vai pra você. Olha, impressionante, viu? O que choveu, tá todo mundo parecendo um pato na lagoa. Todo mundo embolorando aqui no sudeste brasileiro. Eu tô na live, viu? Tô na live aqui no TikTok. Manda mensagem lá na live do TikTok, Rádio Mais FM Itanhaém no TikTok. Pesquisa lá, Rádio Mais FM Itanhaém no TikTok. Deixa eu ver quem tá comigo aqui, peraí. Tá online aqui, ó. Alô, Daniel Silva. Valeu, obrigado pelo presente aí, rapaz. Tamo junto. Obrigadão mesmo, viu? Quem mais aqui tá comigo? Alô, Mônica Aparecida. Oi, Mônica. Falou, André Luiz, que voz bonita. Mais ou menos, né, Mônica? Obrigado, viu? Obrigado. Quem mais? Givaldo. Grande Givaldo. Quem mais? Odete também tá com a gente. Odete, tava sumida aqui, menina. Agora voltei a fazer live. A Josélia também tá com a gente. Quem mais aqui? A Bia também tá com a gente. A Sandra Regina também com a gente. Alô, Antônio Leite. Patrícia também tá com a gente. Quem mais? A Célia Coelho aqui também no TikTok. Alô, quem mais aqui? O Evaldo José. Ô, Evaldo, um abraço. Obrigado, gente. Vai compartilhando aí com a gente. Vai seguindo a nossa live, a nossa página no TikTok também. Segue lá. Obrigado, cantor Manuel também tá com a gente aqui no TikTok. Quem mais aqui? Eu tô ao vivaço aqui na Rádio Mais e também no TikTok hoje, meu povo. Alô, Chico, obrigado. A Bia também com a gente. Olha, Bom Jesus da Lapa, Bahia. Um abraço, pessoal da Bahia. Bom dia, tudo bem com você? Sou a Teresina. Sou de Teresina, Piauí.

0: É a Rita. Ô, Rita! Ô, Rita! Tem a música da Rita aqui na rádio, viu, Rita? Eu tenho medo da Rita, viu? Cuidado com a facada, né, Rita? Pelo amor de Deus, faz não. Quem mais aqui? O Antônio Leite também tá com a gente lá do Rio Grande do Norte. Rapaz, 40 graus aí hoje, Antônio? Rapaz do céu, quanto, hein? Quem mais aqui tá comigo? Deixa eu ver. Tô de volta, André Luiz. A Sandra, gente, lá do Rio Grande do Norte. Rapaz, 40 graus aí hoje, Antônio? Rapaz do céu, quanto, hein? Quem mais aqui tá comigo? Deixa eu ver. Tô de volta, André Luiz. A Sandra Regina também tá com a gente. Vai seguindo aí, Sandrinha. Vai seguindo aí, ó. Tô tentando ler todo mundo aqui, ó. Quem mais? Bom dia pra Josiane também. A morena dos olhos verdes, que é a Cleusa, né, Cleusa? A Ruth também, de Capela do Alto. Que voz linda. Você é muito bonita. Obrigado, minha amigona, minha amiga Ruth. Obrigado, viu? São os seus olhos, minha amiga. Quem mais aqui, ó? Deixa eu ver. São Bernardo Campo, Patrícia. Epa, ô, Patrícia, tudo bem? Seja bem-vinda à nossa live também aqui no TikTok. Tô na TikTok da Rádio Mais e também ao vivo aqui, ó, no Zap da Mais, que é o 13-3427-2325. Quem tá comigo aqui rapidinho? Ô, minha amigona Lu, tudo bem, Lu? Também tá com a gente?
1: Bom dia, Luiz.
0: Bom dia.
1: Bom dia, família Mais FM.
0: Tudo bem?
1: Quero apresentar também a todos vocês um ótimo abençoado dia.
0: Obrigado.
1: Um beijo ao meu esposo Vanderlei.
0: O Vanderlei também?
1: Família.
0: Quem mais aí?
1: E que nossa quarta-feira, fia. E também, chuvazinha, seja de paz e bênçãos.
0: Bênção.
1: Valeu, André. Beijo, beijo.
0: Ô, minha lindona, um beijo pra você, Lucimara. A Alzira também tá comigo. Ô, minha amiga Tereza.
2: Bom dia, André. Aqui é Tereza do Corumbá.
0: Ô, Tereza. Menina, ó, a Tereza gosta de uma caipirinha. Tá tomando caipirinha, Tereza? Enche o copo aí, mulher. Enche. Ela não pode mais, né? Operou do coração. Aí não pode tomar aquela caipirinha, mulher. Tem que tomar a caipirinha aí, pô.
3: Potência.
0: Já equilibra, equilibra, não é verdade? Equilibra. Tem mais aqui, ó. Beba com moderação, pelo amor de Deus. Não faz o que eu tô falando, não, pelo amor de Deus. Tem mais aqui. Oi, Lia, bom dia.
4: Oi, André Luiz, bom dia.
0: Tudo bem, minha amigona?
4: Aqui ainda não tá pra comemorar, não, porque é sol e chuva. Cinco minutos atrás tava garoando. Agora já abriu o solzinho. Daqui a pouco tá chovendo de novo. Tá temperadinho aqui. A água tá pra fazer sopa. É quente. Sol e chuva.
0: Ave Maria, tá difícil, né? Nossa vida. Beijo, Lia!
5: Que bom
0: mais?
5: Dia, André Luiz.
0: Oi.
5: Pra você e pra todos os ouvintes. Bom
0: Obrigado.
5: Dia, Vini. E eu gostaria de aproveitar a outra ouvinte e escutar a música do Zé de Camargo e Luciano também.
0: Também! Beijo pra você, minha lindona, minha amiga Domingas. Vai mandando alôzão aí, manda no 3427-2325-1115. Olha, tá todo mundo no TikTok aqui comigo, hein? Eu vou mandar um abraço pra todo mundo. Vai, segue a gente no TikTok.
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0: Tá na mais, tá bom demais de volta. Bora, bora meu povo, bora que hoje o dia tá rápido demais, tá passando rápido demais o dia, né? 11h25, tudo bem com você por aí, tudo certo? Nesta quarta-feira, dia 16 de setembro, o que você tá fazendo de bom? Conta pra mim, conta. Olha só, o pessoal tá mandando alusão aqui pra mim. Oi, André Luiz, tudo bem? Alô, Ney Doazes, manda aí, Ney Doazes. Ó, se me ofendeu, hoje vai ganhar um processo, viu?
1: Feito, bom dia a todos os ouvintes da Rádio Mais. Ney Doazes, hein? Pedreiro do povão. É. Chama no problema que nós temos a solução.
0: Ó, chama no problema que o Ney tem a solução, viu? É, a maior galha do litoral sul de São Paulo é o Ney Eduardo. Alô, Ney, manda.
1: Bora pra cima, senhor Corno Magricela. E aí, como é que tá as coisas aí?
0: Como tá?
1: Tudo pela ordem?
0: Tudo pela ordem, é graças seguinte, a Deus.
1: É. Taca ali o berrão pra todos os chifrudos, né, pra todos, em geral. É. Não escapa um.
0: Não.
1: Bora pra cima, meu irmão. Nossa rádio é mais, sempre mais.
0: Chega, pelo amor de Deus, tira esse boi daí, pô. Meu, os caras acabam com o meu programa. Impressionante, bicho. Quem mais aqui? Deixa eu ver. Alô, Ney. Grande Ney do ar. Alô, Zefa do Savoy. Bom dia, André Luiz. Tudo bem, Zefa? Tô aqui no trabalho te ouvindo hoje. Manda a música pra Célia. Ai, pra todos os ouvintes sempre ouvindo a Rádio Mais. Beijo. Obrigado, Aline Novaes, também com a gente. Eu gostaria de pedir uma música. Ah, pra minha neta, Zoe. Ô, minha lindona, que foto maravilhosa, hein, Aline? Beijo pra você também, obrigado. Quem mais tá mandando alusão aqui pra mim? Pera aí, vamos um por vez aqui, ó. Ela dorme escutando a Rádio Mais. Ô, minha lindona. Que linda, viu? Linda sua neta. Parabéns aí, viu? Alô, William do Laranjeiras também tá com a gente. Quem mais aqui? O Neo do Oasis. Grande Neo. Alô, André Luiz, tudo bem? Manda alusão pro meu irmão, o sobrinho. Ah, o irmão. E o sobrinho Tarso também. Quem mais aqui, ó? Todos ouvintes. Os pés de cana que tomam uma cachaçinha, às vezes é bom, né? Eu não tomo não, viu? Não tomo bebida alcoólica, pelo amor de Deus. Ontem me tentaram colocar. Ah, bebe um pouquinho não, vou não, rapaz. Eu dirijo. Pelo amor de Deus, eu sou careta, viu? Só tomo tubaína. Tubaína eu mando ver. É? Tubaína é bom demais. Um abraço, Nel. Quem mais aqui tá mandando alusão pra mim? Ô, meu amigão, tudo bem? Rafael Oliveira também, a Lana também tá com a gente também. Ô, minha amigona,

0: O Vanderlei do Belas Artes, tem mais aqui, ó. A Luana do Cibratel. Oi, Luana, tá na live também? Mandou mensagem aqui na rádio, ó, meu. Andrezão, me coloca nas promoções. Obrigado, Luana. Quem mais? A Margarete apareceu, a Margarete. Eu tô aqui na live também, viu, Margarete? Beijo pra você, obrigado, no TikTok, viu? Rádio Mais FM tá aí no TikTok. Ô, minha amiga Vanderleia, tá na live, tá ouvindo a Rádio Mais também. Me coloca nas promoções, André Luiz. Beijo pra você, Vanderleia, obrigado. Quem mais? A Alzira do Guapurá também tá com a gente, beijo pra ela. O Wagner Mena também mandando aqui. André Luiz, bota aí a música do Raça Negra, me coloca nas promoções hoje. Abração pra você, Wagnão. Obrigado. Muita gente mesmo mandando alusão. Obrigado pra todo mundo aí, ó. Quem mais aqui? A Ivanessa, o Vanderlei, a Luísa, a Glaucia também, a Carmen Lúcia. Ô, minha amiga Inês também, bom dia pra você. Obrigado. Bora que bora. Daqui a pouquinho, viu? Daqui a pouquinho tem mais participações. Manda aí, ó. 13-3427-2325. Na manhã da mais, que amanhã é muito mais gostosa. Pode ter certeza, viu? Quando você liga o rádio, é pra você ter companhia, pra você ser um cara mais feliz, uma moça mais feliz. É isso, viu? É isso que eu quero passar pra você. Mais felicidade na sua vida. Que a vida, às vezes, fica chata demais a vida, né? Mas vai melhorando, vai melhorando.
1: Qual é o nome dele? Gustavo Lima.
0: Bora, meu povo! 11:29.

0: Tá na mais, tá bom demais de volta. 11h35, já tô de volta, hein?
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Marcia, bom demais, bom dia pra você, tudo bem aí? Gente, olha, 11h42 a mais. Você não mandou mensagem ainda? Manda, dá tempo, hein? Dá tempo! Participar das promoções da rádio. Já já tem a sua participação também, tem informação. Olha, o Grupo Menos é Mais e o Natan, pela última vez.

0: Bora que bora, meu povo! Pelo amor de Deus! Oh, o negócio tá pegando fogo aqui no TikTok, viu? Abafa o caso, viu? Só pra quem viu, quem viveu esse momento aí. Tamo junto! Ah, meu Deus do céu, eu também sou de escorpião. O pessoal tava falando de escorpião, eu também sou de escorpião, viu? Escorpião não dorme no ponto, não, meu filho. Tamo junto. Obrigado, pessoal da live do TikTok aí, bora. Quem mais tá comigo aqui? Vai no zap da mais também no 13-3427-2325. Alô, bom dia, bom dia, bom dia. Manda alusão. Pode mandar aí.
1: Bom dia, André Luiz, ouvinte da Mais FM. Bom sou o Vanderlei Vieira, do Belas Artes. Quero desejar uma excelente quarta-feira para todos os ouvintes da Mais.
0: Obrigado!
1: Pro Daniel, pro Nelsinho, pro Japa do Bar do Centro.
0: Bora!
1: Pro Zó de Gato, bicicletaria.
0: Zó de Gato!
1: E todos os ouvintes da Mais FM.
0: Obrigado!
1: Pra minha esposa Lucimara.
0: Ô, Lucimara!
1: Excelente programa, ótimo trabalho.
0: Tamo junto,
1: graças a Deus, deu uma treguinha à chuva. E graças bora trabalhar, meu amigo. É. Tá na Mais, tá bom demais. E põe um raça negra pra nós ouvir aí.
0: Ó, bora trabalhar, porque a vida tem um monte de conta pra pagar, né, gente? Impressionante. Que tem de conta pra pagar. Ah, fala a verdade. A gente vai tentando, né? Quanto mais conta, melhor. Quanto mais conta, melhor. Para com isso. Quem mais aqui? Alô, bom dia. Ô, minha amiga Ivanessa. Oi, Vanessa. Beijo pra você também, obrigado. Deus abençoe seu dia, viu? Mandou áudio aqui pra mim também rapidinho. Ô, minha amiga, bom dia, André Luiz, tudo bem?
2: Bom dia, André Luiz, tudo bem com você? Gostaria de estar pedindo uma música, Cadê Seu Namorado, Moça, pra Aline Novaes.
0: Olha, Cadê Seu Namorado, Moça? Essa música é bonita, hein? Pra Alice, é isso? Bora, meu filho, bora! Já manda na sequência aí, ó. Senão não vai dar tempo hoje, né? É, Cadê Seu Namorado, Moça? Beijo, a Elita. Então, a Elita tá aqui também. Tá aqui no TikTok. Cadê? Tá aqui no TikTok. Quem mais aqui, ó? A Ivanessa mandou uma alusão. Obrigado, Ivanessa. Ô, minha amiga Lígia. Tudo bem, Lígia? Beijo pra Lígia também, tá ouvindo a gente. Bom dia, André Luiz. Bora, quarto. Ótimo dia pra todo mundo aí. Bom dia a todos os ouvintes. Obrigado, Lígia. A Cida do Savoy. Ô, André Luiz, tô na live e tô te ouvindo também pelo rádio. Obrigado, minha amiga Cida. Um beijo pra você. Obrigado. Deus abençoe. Ô, minha amiga Célia. Lembrou de mim, né, Célia? Minha amiga Vandelé também tá na live. Tá aqui também, junto com a Rádio Mais aqui também, ao vivasso com a gente. Quem mais aqui tá mandando alusão? Ô, minha amigona Célia. Acabou de mandar mensagem, né, Célia?
3: Bom dia, André Luiz.
0: Vandelé também tá na live. Tá aqui também, junto com a Rádio Mais aqui também, ao vivasso com a gente. Quem mais aqui tá mandando alusão? Ô, minha amigona Célia, acabou de mandar uma mensagem, né, Célia?
3: Bom dia, André Luiz. Até que enfim eu encontrei você.
0: Ô, minha linda.
3: Rádio não pega.
0: Ué, minha filha, bate no rádio aí, mulher. Bota uma antena bonita nele aí, ó. Tô aqui no TikTok.
3: Se você não me ajudar, eu não ia falar com você hoje.
0: Ah, é, menina?
3: Beijo, fica com Deus.
0: Beijo.
3: Deus abençoe te aqui, te amo, viu?
0: Ô, minha lindona.
3: Mais um beijo pra minha filha Cida, que me ajudou agora.
0: Ué,
3: minha
0: Cida.
3: Amiga Zé.
0: Ô, minha amiga.
3: Tá bom? Fica com Deus. Deus abençoe seu dia.
0: Ô,
3: Célia. Um cheiro pra você.
0: Um cheiro pra você, minha lindona Célia. Que Deus abençoe seu dia, viu? Deus abençoe mesmo. Obrigado. Bora de música, gente. Olha o Bruno Marrone. Cadê seu namorado, moça? Ó, pessoal do TikTok.
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0: Monark, bora meu povo! 5 minutos pra...
1: Hein? 5 minutos?
0: Só meio-dia? É, quem tá falando aí? É, o Vini perdeu o anel? Que isso, Vini? Que papo é esse? De namoro? É de namoro esse? É de namoro? É, o senhor devia estar aqui agora, né? Nesse momento, faltando 4 minutos pra meio-dia, devia estar aqui já. Devia estar batendo papo na internet aí, né? É, meu povo, bora, bora que bora. Pessoal do TikTok bombando aqui, ó. Já estamos com quantos seguidores do TikTok? Rapaz, menos de uma semana e pouca já. Deixa eu ver aqui, ó. Quantos seguidores da Rádio Mais aqui no TikTok? 1.180 seguidores. Hoje bate 1.200, hein? Hoje bate 1.200. Bora, meu povo, bora. Segue a gente aí, nos ajude, viu? Nos ajude, pelo amor de Deus. 11h56, quem tá comigo aqui rapidinho, daqui a pouquinho começa o horário político, horário eleitoral obrigatório. Minha amiga Beth da Sesto Micro. Ô, minha amiga Beth, já vou atender a Beth aqui rapidinho. Ela vai ficar brava comigo. André Luiz, não deu tempo de atender, não. Vou atender
2: agora. Bom dia, André Luiz. Olha eu aqui correndo. Oi. Cheguei agora do médico.
0: Ô, minha amigona, tá
2: só,
0: tudo bem?
2: Só pra mandar um bom dia.
0: Obrigado.
2: Uma boa quarta-feira. Que Deus abençoe você, sua vida. Tudo, tudo de bom pra você. Beth da CESP. Beijo. Qualquer música pra mim tá bom.
0: Beijo!
2: E um abraço pro meu filho que tá fazendo o caminho da fé.
0: Oh.
2: Tá fazendo a viagem do caminho da fé.
0: Aí é bom, hein? Aí é bom.
2: Ai, Deus abençoe ele e a você.
0: Eu amei. Eu faço caminho da fé todo dia, viu? Fé que esse Brasil vai melhorar. Todo caminho da fé. O Vini também faz caminho da fé. Vem aí, meu filho. Fica... Entra no ponto certo do horário político. Pelo amor de Deus. Me ajuda aí, ó. Né? O pessoal tá falando aqui, mas eu tô tentando fazer o programa e vai entrar, né? O horário político já, né? Em rede. Em rede nacional vai entrar aí o horário político já, já. Vai dar tempo.
3: Bom
0: ainda.
3: Dia, André Luiz.
0: Oi.
3: É Gilberto Cibratel
0: 2. Ô, Gilbertão.
3: Hoje tem Corinthians, hein?
0: Tem Coringão hoje.
3: Põe nas promoções aí. Vai, Corinthians.
0: Hoje aqui tem.
3: Aqui estou mais. É, nós estamos juntos.
0: Ô, meu amigão, um abraço pra você. Obrigado. Tamo junto, viu?
3: Ontem lá em Brasília, o cabaré pegou fogo. As meninas saíram, quase que as meninas saíram na mão.
0: Olha, eu achei é um absurdo, gente. Pelo amor de Deus. Ai, ai, tem um chat aqui, o chat do TikTok vai dar namoro, viu? É, o chat vai dar namoro. Ó, daqui a pouquinho tem horário político, então, gente. Daqui 25 minutos o Vini volta, tá? O Vini já tá por aqui na Rádio Mais. Eu vou encerrando por aqui, viu? É, vou encerrando o meu horário aqui na rádio, mas o Vini já começa aí, trazendo as principais informações aí do mundo artístico. O que mais? Tem notícias do futebol brasileiro também. Hoje tem a dinâmica, né? Quanto vai ser o jogo Corinthians e Estudiantes. Vai ter transmissão ao vivo aqui na rádio também, a partir das 9 da noite. José, famoso José Bétio. É, rapaz, e você? José Bete? E você, o Vini Bete? É isso? Não vai anunciar a Bete na rádio, pelo amor de Deus, viu? É, não vem com esse negócio de Bete, não. Aposta aí, casa de aposta. E eu não anuncio, não, hein? Pelo amor de Deus. É, pelo amor de Deus, para com isso. Ah, mas dá dinheiro. Dá dinheiro pra quem aposta lá. Se vira. Não vem falar de casa de aposta pra mim, não, viu? O Vini jogou esses dias. Jogou, Vini? Não? No que você jogou? No Corinthians? Perdeu dinheiro, pelo amor de Deus. Para com isso, Vini. Não joga dinheiro fora, não, viu? Pessoal do TikTok, obrigado. Pessoal do TikTok, deixa eu mandar uma alusão aqui, ó, pra todo mundo. Vai começar o horário político. Tô enrolando aqui, ó. Lua, o Júnior também. A Elita, a Leste também tá comigo. Minha mãezinha também tá por aqui na live. Margarete também com a gente. Ô, Sônia! Ana Luísa, alô, Luísa também. A Vanilda, beijo pra todo mundo aqui do TikTok, obrigado. A Neuza também acabou de entrar aqui. Tem mais aqui, ó. Curte a live aí. Já vou encerrar já, já, hein? Daqui a pouco, hein? Bora, gente. Tocar a vinheta aqui, ó. Da Rádio Mais. Isso, a gente vai entrar em horário político agora. Aguenta, coração. Vamos? Pode ir? Vai. Não ainda? Pelo amor de Deus. Me ajuda aí, produção. Vai. Não ainda?
4: Oral gratuito.
0: Bora. Tchau, gente. Até amanhã.
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3: 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Quando a mulher se propõe a fazer uma coisa, ela não faz só por ela. 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Então é essa garra e essa força que a gente vê em cada mulher que faz o curso do Caminho da Capacitação.
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2: 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Renda virou independência.
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0: E não é só a Liliane não, viu? 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Tem até mulher botando as caras onde disseram que ela não tinha lugar.
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0: E tem gente que precisou superar uma barreira a mais.
7: A minha deficiência é no meu braço direito. Só que aqui na solda eu consegui fazer muita coisa que muitas das vezes em outro lugar eu não conseguiria. 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
0: Isso aí não é discurso de político, Cláudia. Isso é gente cuidando de gente.
1: Desenvolvimento pra mim é uma família conquistar a casa própria, é ter comida na mesa. É uma pessoa que está em situação difícil encontrar qualificação, trabalho e a chance de começar de novo.
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3: 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Rádio Mais, boa tarde pra você.
4: Alô.
3: Alô. Alô, quartão na primeira do rádio, hoje é quarta-feira, já 16 de setembro de 2026. Seja bem-vindo, meu amigo e minha amiga. Agora é meio dia 37 na mais. Olha, você que já almoçou, é boa tarde. Não almoçou ainda? Então é bom dia. Quartão na primeira do rádio, é só alegria, hein? Hoje tem muita coisa boa pra você, tem informação dos famosos. Aí no mundo dos famosos tem também informação do esporte. Por falar em esporte, hoje tem time. Timão na Rádio Mais, ô coisa boa! Hoje tem Timão, Corinthians e Estudiantes! É, hoje à noite, a partir das 9 da noite, tem a programação incrível pra você, programação Corinthians e Estudiantes, Copa Libertadores da América, jogo de volta, quartas de final, quem avançar pode pegar o Flamengo ou o time do Independente Del Valle, que joga amanhã, né? Flamengo, Independente Del Valle lá no Rio de Janeiro, o Mengão ganhou de 2-0 e Itália encaminhando a vaga para a semifinal. Se passar, provavelmente, né? Claro, vai pegar o Corinthians ou o Estudiantes de La Plata da Argentina e vai Corinthians. É hoje, hein? Eu convido você a participar durante a transmissão. Vai ter live no TikTok, vai ter

0: Transmissão aqui principalmente na Rádio Mais FM 87.5, Corinthians Estudiantes, não perca, em 9 da noite, esquenta na Mais, 9:30 da noite, rola bola na Mais FM. Tamo junto, Mente 39 na Mais, vai mandando sua música favorita, pode pedir, viu? Fique à vontade, ó, WhatsApp liberado, hora chega de horário político, agora é só sucesso, música boa pra você começar bem essa tarde na Mais com Xande Pilares e Ferrugem, Esqueci de Te Esquecer na Mais.
1: Nada é esse aqui. Ferrugem tá contigo aqui hoje.

0: 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Agora é meio-dia e 48. Boa tarde pra você de quarta-feira. Quartou na Rádio Mais com notícia, hein? Olha essa novidade de Avenida Brasil 2. O ator Fábio Scalon, que ficou conhecido em Malhação, foi escolhido para viver um novo parceiro de Carminha, personagem da Adriana Esteves. O rapaz vai ocupar um espaço parecido com o do Max, que lembrem, vivido por Marcelo Novaes na novela original. E ainda vai se envolver romanticamente com a vilã. Avenida Brasil 2 tem estreia prevista para janeiro de 2027 na Globo. Vai bombar, tenho certeza. Essa novela aí vai dar o que falar. Avenida Brasil 2. E o Santos, que pode aparecer com novidade no esquema contra o Atlético Mineiro. O técnico da Brasil 2 tem estreia prevista para janeiro de 2027 na Globo. Vai bombar, tenho certeza. Essa novela aí vai dar o que falar. Avenida Brasil 2. E o Santos, que pode aparecer com novidade no esquema contra o Atlético Mineiro. O técnico Cuca estuda mandar o Peixe a campo com 3 zagueiros. E a novidade seria Lucas Veríssimo, que está de volta após se recuperar de dores no tornozelo. O Santos venceu o jogo de ida por 2-0 e pode até perder por 1 gol para avançar na Sul-Americana. A decisão é nessa quarta, às 19h, na Arena MRV, lá em Minas Gerais, lá em BH, com um galão, hein? Peixe e Galo hoje. Rapaz, jogão, hein? Jogão pela Sul-Americana. Dale Peixe e dale Rádio Mais. Faltando 11 para uma da tarde. Eu vou tocar o sucesso. Volto já para mandar aquele beijão para você, tá bom? Tá aqui no WhatsApp da Mais. 3427-2325. E eu quero é sucesso, produção. Manda sucesso da Mais com ele, Krigor. Meu jeito de amar. Boa tarde.
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0: É Rádio Mais, 1h11, 1h11 nessa tarde gostosa. Você vai mandando um alôzão, deixa eu ver quem tá mandando um alô, hein? Deixa eu mandar aquele abraço. Opa! Boa tarde, Vini! 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Mais um alôzão no Zap da Mais. Alô, alô. Fala comigo.
1: Boa tarde, Vini.
0: Boa tarde.
1: Bom trabalho. Se puder, toca Barão Vermelho. Boa. Bom trabalho pra você.
0: Obrigado.
1: Tudo de bom. Um abraço.
0: Um grande abraço, Isa, tudo de bom, minha lindona, tamo junto, um beijo. Um beijão pra Isa, que tá ligadinha aqui no Zap da Mais, pediu sucesso para o Vermelho. Vou mandar, Isa, vou mandar pra você também, João. Alô, João, fala comigo, João.
2: Oi, Vini, passando pra já que a tarde abençoada pra nós, me conta o sorteio do voucher da Lavô, por favor.
0: Claro.
2: Aí, se der, pode tocar alguma música agora do Jorge Matheus, não deu carinho, troca, por favor. Fazendo parte na Mais, é bom demais.

0: aquele abraço, hein?
1: Aquele abraço, amigão. Valeu, João Vitor, lá do Guapiranga. Tamo junto, João. Vou mandar sucesso pra você. Também aqui tá mandando um alusão. Boa tarde, Vinícius. Der toca Gustavo Lima. Como é que fala de amor? E vai, Corinthians. E o Coringão, hein? É hoje, hein? É hoje, hein, Tati? Hoje tem Corinthians. Hoje tem Timão da Mais. Um beijo, Thaís. Tamo junto ali do Morama. Boa tarde, Vini. Não esquece de mim, hein? Nas promoções da Mais. Ainda acreditando que até dia 18 vou ganhar algo. Algo gostoso pra comer e tomar uma tubaína. Aí sim, aquela tubaína, aquele lanchão especial da Rádio Mais, hein? Todo mundo ama. Um beijo, Luana, Lucy Bratel. Um beijo, Lu. Tamo junto. Algo gostoso pra comer e tomar uma tubaína. Aí sim, aquela tubaína, aquele lanchão especial da Rádio Mais, hein? Todo mundo ama. Um beijo, Luana, Lucy Bratel. Um beijo, Lu. Tamo junto. Bora, Vini. Bora, que mais? Que isso? Que isso? Um beijo, minha lindona. Tamo junto, Rô, ali do Corumbá. Rosângela sempre mandando uma alusão. Agora, 1h14 na Rádio Mais. Quer pedir uma música bonita? Quer pedir um sucesso? Peça já em 3427-2325. Hoje é quarta-feira, quartou na Rádio Mais com sucesso bonito pra você. Tá chegando ela com a Simone Mendes. Jeito Faz Junto. Na primeira do rádio, bora, produção, manda! É o sucesso na Mais!

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14: 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É Rádio Mais, 1h32. Eu tô feliz demais, eu tô na primeira do rádio, Rádio Mais.

0: É Rádio Mais, é a primeira do rádio, faltando 5 para as 2 da tarde. Tá mandando um alusão, tá mandando ver na primeira do rádio, hein? 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Perca tempo não. 1h37, dá mais cima daquele beijo. Mandar aquele grande abraço pra você que tá no WhatsApp da Mais. O meu amigão Nelson. Fala, Nelson! Rapaz, o Nelson tá sempre com a gente. Fala, meu amigão,
1: boa
0: tudo
1: tarde,
0: bem?
1: Boa meu amigo Kaique!
0: Oxi! Kaique é depois! Fala, meu amigão! Quartou, graças a Deus!
1: Mas espero que continue assim. Que São Pedro não abra as portas do céu.
0: Ah, não,
1: né?
0: Deixa o São Pedro lá quietinho.
1: Passando para secretário de

0: e uma tarde abençoada aos meus amigos aqui do Bar do Chico. Um grande e caloroso abraço, em especial a Neide, ao Chico Antônio, seu Daniel e a Lígia. E me coloquem em todas as promoções.
1: Pode deixar.
0: São da Praia dos Sonhos.
1: Valeu, meu amigão, tamo junto. Aquele abraço pra você. Tamo junto, meu amigão. Grande abraço, Nelsinho, ali da Praia do Sonho. Tamo junto, misturado, Nelson. Que isso, meu amigão, fica em paz. Tá em casa. Tamo junto, Nelsinho, tá concorrendo aos prêmios da Mais. Também nessa quarta-feira linda. Boa tarde, Vini. Uma tarde abençoada pra você. Toca Zé Ramalho, me põe nas promoções. Tá na Mais, tamo demais, pode deixar, Dani. Ali do Belas Artes, concorrendo aos promoções da Rádio Mais. Valeu, Daniel, tamo junto. Alô, quem fala, né?
2: Boa tarde, Vini. Gilberto Cibratel 2. Hoje tem Corinthians. E vai, Corinthians.
1: E vai, Corinthians. É nóis, timão, hein?
2: Me põe as promoções aí, hein? Por favor.
1: Claro.
2: É nóis.
1: É nóis. É Corinthians. Ó, 9:30 da noite. Tem Corinthians e Estudiantes. Bora assistir, hein? Bora assistir. Também no TikTok da Rádio Mais. Ouvi a transmissão do rádio 87.5. Vai ter, hein? Corinthians e Estudiantes na Mais FM. Valeu, Gilbertão. Tamo junto, pessoal. Cibratel. Cibratel 2. Também a minha amiga Tereza. Oi, minha linda.
3: Boa tarde, Vini.
1: Boa tarde.
3: Aqui é a Tereza do Jardim Moarama. Gostaria de pedir uma música com Ana Castela e Zé Felipe. E tenha uma boa tarde. Que Deus abençoe a nossa tarde. Seja abençoada por Deus.
1: Amém, minha linda. Um beijo. Um beijão, Tereza, ali do Marama. Grande abraço.

As Terezinha, tamo junto, hein? Pode deixar, eu vou mandar um sucesso bem bonito pra você, tá bom, minha linda? Um beijo, Terezinha, ali do Marama. Olha, 1h39 na mais, tá chegando mais sucesso pra você poder curtir, pra você acompanhar nas ondas do rádio, nas ondas do TikTok. É, opa, a Mais FM tá chique agora, hein? Com Cleiton e Romário e Zé Felipe, Se Eu Te Perdoar.

0: Rádio Mais, 1048. 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
6: Faltando 3 minutos para as 2 da tarde, tá chegando Pablo. Quem ama não machuca.

0: Ótimo, mais 2 horas em ponto. 2 da tarde nessa tarde de quarta-feira. A tarde que, graças a Deus, veio o solzinho. O São Pedro parou de mandar chuva pra gente. Graças a Deus, hein? Falar pra você, notícia da televisão. O João Silva, o filho do Faustão, do Fausto Silva, tem motivo de sobra pra comemorar. O programa do João no SBT bateu a melhor audiência da história da atração na Grande São Paulo. No último domingo, foram 3,22 pontos em média e pico de 3,57. E no Rio de Janeiro também teve vice-liderança. João comemorou o resultado e disse que o programa está crescendo semana após semana. Olha, trabalho de formiguinha, né? O programa do João na SBT tá batendo metas, aí sim. Parabéns, sucesso ao filhão aí do Fausto Silva. Falar pra você também do Palmeiras. E o Palmeiras tem decisão hoje pela Libertadores. O Verdão encara a LDU em Quito, de ouro numa vaga na semifinal. Depois da vitória por 1-0 no jogo de ida, a equipe ajustou a preparação justamente por causa da altitude. O Palmeiras chegou mais cedo ao Equador e fez trabalhos específicos para se adaptar aos quase 3 mil metros de altitude. É muita altitude, meu Deus. A bola rola às 7 da noite. Verdão e LDU lá em Quito, no Equador. Vai ser um jogaço. E o Palmeiras tem certeza que volta para casa classificado, hein? Imagina só, pode ser que o Flamengo, imagina o Flamengo se classificar, o Corinthians se classificar também, o Palmeiras e o Fluminense. Serão 4 equipes ali disputando para quem será o melhor da Sul-América. E vai, Palmeiras, dá-lhe Verdão também aqui na Rádio. É, semana que vem parece que tem jogo na Mais, hein? Do Verdão também, hein? Ô, maravilha! Dá-lhe Verdão na Rádio Mais, deixa eu mandar aquele abraço especial. Ele que é corintiano. Alô, Vanderlei, meu amigão! Fala comigo!
1: Vindo, ouvinte da Mais FM, sou Vanderlei Vieira, da Lazarte. Ele já excelente quarto, ele tá tarde de quarta-feira para todos os ouvintes da Mais, para minha esposa Lucimara, pro Daniel, pro Nelson.
0: Alô, Dani, fala Nelsinho!
1: O Japa do Bar do Centro.
0: Grande Japa!
1: Pro Zóio de Gato.
0: Ao Zóio de Gato!
1: Secretaria. E é isso aí, meu amigo. Põe o Raça Negra para nós ouvir, um ótimo trabalho, um ótimo programa. E bora trabalhar. Graças a Deus que deu estiada na chuva, meu amigo.
0: Tava na hora,
1: tá,
0: né?
1: Na mais, tá bom demais. Fica com Deus.
0: Fica com Deus, meu amigão Vanderlei. Bom trabalho. Boa quarta-feira. Pediu Raça Negra, Luiz Carlos. Eu amo de paixão Raça Negra. Eu vou mandar já já. Valeu, Vanderlei. Ótima tarde. Linda tarde, Vini. Ô, oh, minha amiga Sandrinha do Corobá. Linda tarde pra você também, Sandrinha. Tudo de bom. Um grande abraço. Um beijo. Um beijo cheiro no coração também pra Beth Coutinho. Oi, Bete, um beijão pra você, Bete, tamo junto, aquele abração, minha lindona, Deus abençoe sempre. Deixa eu mandar um alô pro pessoal do TikTok também. Oi, Lua, obrigado, Lua, aquele abração pra Lua. Ó, meu amigão Júnior, fala Júnior, tamo junto, eu sou o Vini, estamos aqui na tarde da Mais, valeu. 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Você entra lá no site e vai pesquisar na barrinha do site Rádio Mais FM e tá aí, não esqueça de botar Itanhaém. Rádio Mais FM Itanhaém, você vai poder curtir lá a Rádio Mais em qualquer lugar do mundo, viu, Dudinha? Um beijo. Um beijo pra Cláudia também, tá curtindo a Rádio Mais. Alô, meu amigo Gilvan, o meu amigão também, Antônio José, tamo junto, Antônio. Grande abraço, tá chegando mais sucesso na programação da Mais, com o Zé Felipe Ana Castela, sua boca mente, quem pediu foi ela. A minha amiga, a minha linda Tereza do Morama. Oi, Tereza, tá chegando sucesso pra você, Terezinha. Zé Felipe Ana Castela, sua boca mente.
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0: Rádio Mais, Menos é Mais e Natan pela última vez, 12:09. Boa tarde!
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3: Mais FM de volta, 2h17 na Mais Rick Martin, Luan Santana. Estranho!

Tati, uma excelente tarde pra você de quarta-feira, quartou na primeira do rádio 12h20, curtiu o sucesso, tá bombando, hein? Tá sempre nas mais pedidas, Rick Martin e Luan Santana, é estranho, é o sucesso da vez. E falando em bola da vez, em sucesso, falar pra você daquele lanche suculento e gostoso, aquele lanchão, hein? 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Também um alusão, boa tarde, meu amigo Vini, Deus abençoe na sua quarta-feira, toca uma música cara metade, me põe nos sorteios da rádio, rádio mais sempre mais, forte abraço, meu amigão Wagner Mena, tamo junto, Wagnão. Aquele abraço também pra Nia, pro meu amigão João Vitor, oi Nia, tudo bom, minha linda? Ali do Guapiranga, toca ranking de amores, claro, minha linda, vou mandar, hein, vou mandar pra você, um beijo, Nia. Um beijão pro João Vitor também. Aquele abração pra Lucimara. Oi, Lu, tudo bom, minha linda? Boa tarde, menino. Olha, manda aí o meu beijão pro meu esposo Vanderlei. Me põe nos sorteios. Uma abençoada tarde a todos. Beijos, beijos. Beijos, beijos, minha linda. Um beijo, Lucimara. Um grande abraço pra você, minha linda. Anda, tamo junto, hein? Concorrendo aos prêmios da mais. Manda aquele abraço especial também ao Cosme Brito. Alô, Cosme! É o Cosme Brito. Ô, meu amigão José, hoje, hein, José? É hoje, Coringão na Rádio Mais 9h30 da noite, tem. Hoje tem narração. Corinthians Estúdio antes na Mais FM, tem narração do Vini, tem comentários do José, meu amigão José Bete, eu chamo ele de José Bete, o cara é monstruoso no comentário, o cara manda vir demais, o cara é sensacional, valeu José, hoje tem Coringão na Rádio Mais 9h30 da noite, tem timão, 2023 da Mais, tá chegando Raça Negra, que vídeo foi o Vanderlei, alô Vanderlei, tá chegando o sucesso do Vanderlei, pra você acompanhar na Mais FM, participar dos prêmios, Vini, como é que eu faço pra pedir música na Mais? É muito fácil, é só mandar uma alusão no 34 27 23 25. Aquele abraço pra você. Tá chegando em Raça Negra, Jeito Felino. Raça Negra.

0: Rádio Mais, 11:31 na Mais. Curtiu o Jorge Matheus, ranking de amores. Passou também camisa 10, 10, 5 letras. 11:32, tá na Mais, tá bom demais.
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1: Rádio Mais de volta. Faltando 20 para as 3, tá chegando. Cara, metade, decisão.

Ótimo, mas faltando 16 para as 3 da tarde, tem notícia para você. Deixa eu mandar aqui a notícia, hein? Para finalizar com chave de ouro, o esporte aqui na Rádio Mais. Deixa eu falar do tricolor paulista, rapaz. O que que tá acontecendo no São Paulo, hein? Fala aí. Olha, a fase do São Paulo não tá nada fácil. Depois da eliminação para o Boca Juniors, uma comparação chama atenção. Dorival Júnior chegou aos mesmos 16 jogos que Roger Machado teve no comando do tricolor, mas com um aproveitamento pior. Conseguiu ser pior que o Roger, hein? Os dois, inclusive, ficam abaixo dos números de Hernán Crespo. Agora eliminado da Sul-Americana, o São Paulo tem apenas o Brasileirão pela frente e precisa reagir. Tem que reagir no Brasileirão também. A fase difícil do tricolor. E o Flamengo, hein? Tem disputa boa no ataque do Flamengo. Pedro e Bruno Henrique estão de olho em uma marca histórica na Libertadores. Os dois têm 28 gols cada na competição e estão só 3 atrás de Gabigol, que lidera.

era entre os brasileiros com 31. E como o Gabigol não pode mais aumentar essa marca, a corrida tá aberta. Quem será que chega primeiro aos 32 gols da Libertadores? Quem será, hein? Será o BH? Ou será o Pedro, centroavantaço do Flamengo? E o Corinthians tem uma aposta da casa para o jogo decisivo contra o Estudiantes. Breno Bidon, recém-convocado para a seleção brasileira, costuma aparecer justamente quando o jogo aperta. Nas oitavas da Libertadores contra o Rosário Central, foi dele o gol da classificação. Agora, depois do empate em 1-1 na Argentina, o Timão precisa vencer para avançar às semifinais. Vai Corinthians, vai Timão! Deixa eu mandar aquele abraço especial. Uma ótima tarde para minha amiga. Boa tarde, Vini! Aline Novaes aqui do Belas Artes, tomando suco natural de abacaxi, na maior paz, ouvindo a rádio mais. Que delícia, minha linda! E ainda com um copo da mais, hein? Que delícia! Parabéns, viu, minha linda? Obrigado pelo carinho, viu? Um vídeo sensacional que ela mandou aqui pra gente. Olha, tomando suco natural ao som da Mais e no copo personalizado da Mais FM. Que delícia, hein? Show de bola, Aline, do Belas Artes. Um beijo, minha amiga. Tamo junto. Mais uma alusão especial pra quem, Vini? Ah, uma alusão especial pra Valéria. Oi, Val. É a Valéria, ligada ali do bairro do Savoy. Mandando um abração especial. A minha amiga Andréia também mandando um alô. Oi, Andréia. Andréia do Jardim Oasis. Todo o pessoal do Oasis. Aquele abraço, hein? Aquele abração pra vocês. Tamo junto! Da minha Mayara. Oi, Mayara. Boa tarde, Vini. Hoje da Timão. Da Timão, claro. Da Coringão. 1-0 goleada pro Corinthians. Um beijo, minha amiga Maia. Tudo de bom pra você, minha lindona. Faltando 14 minutos pras 3 da tarde. Tá chegando mais sucesso no mais. Tá chegando. Tá chegando ela, Yasmin Santos. Intuição!

Mas demais, faltando 3 minutos para as 3 da tarde. Que sucesso, hein? É só alegria. Pessoal, quero agradecer de coração todo o pessoal que tá ligadinho aqui na Rádio Mais desde manhãzinha. E avisar você também, né? Claro, rapaz, eu tô bombando aqui do quê? Que hoje tem Timão! Hoje tem Corinthians! Na Mais FM você pode acompanhar, viu? Também no TikTok da Rádio Mais. Transmissão ao vivaço aqui entre Corinthians e Estudiantes. Eu vou narrar, Vini, e o meu amigo José nos comentários do nosso famoso José Bete. Não perde um lance do jogo e você acompanha tudo aqui. Vai passar onde, Vini? Vai passar na Plim Plim. É, TV aberta, vai passar o jogo do Timão. E aí faz o seguinte, você liga a televisão, abaixa o volume da TV e aumenta o volume da Mais. É isso, seu cavalo. Tamo junto, pessoal, muito obrigado, viu? Ora, curtindo o sucesso, a programação continua aqui, a programação mais gostosa do rádio. Vini, eu posso pedir música? Pode pedir, fica à vontade, viu? 3427-2325, que você tenha uma excelente quarta-feira, um excelente final de tarde pra você, tá bom? Todo mundo que tá ouvindo a Rádio Mais, você que tá aí pelas ondas do rádio 87.5, você que tá no carro, muito obrigado pela carona, viu? Deus te abençoe grandemente. Você não sabe a força que você dá para a Rádio Mais. A Rádio Mais tá hoje em dia aqui no ar por causa sua, pela sua audiência, você que tá no comércio, você que tá em casa, você que tá pela internet, ouvindo a Rádio Mais, também dá pela Alexa, pelo aplicativo, pelo site da Mais FM, supermaisfm.com.br. É o Super Mais, sempre com você no site da Mais FM, o site oficial da Mais, supermaisfm.com.br. Também tem no Radiosnet, o famoso radios.com, pesquisa lá e você vai encontrar a Rádio Mais FM, tá aí, e vai poder ouvir a Rádio Mais em qualquer lugar do mundo. Tá na Mais, tá com sucesso. Tá mandando ver. Deixa eu finalizar com um sucesso bonito, hein? Vou finalizar com uma música bem lindona pra você que tá chegando aqui no Zap da Mais. Tá mandando um alusão. Ah, deixa eu mandar aqui, hein? Matheus e Cauã. Boa! Matheus e Cauã com quem, Vini? Ah, sozinhos? Solos? Essa dupla sensacional. Matheus e Cauã com sucesso. Com sucesso bonito. Te assumir pro Brasil.

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1: Tá bom demais. Já chegando por aqui. Que bacana, hein? Depois de alguns dias aí de molho, já por aqui na íntegra. Alô, querido. Cheguei com a edição Balança Litoral de hoje. E olha, vou te falar, viu? Uma quarta-feira, meio de tarde ensolarado, bacana, hein? O sol apareceu aí, seja bem-vindo, majestoso sol. Por aqui até às 5 da tarde com a sua participação 3427-2325. É o WhatsApp da Mais FM para você concorrer, pedir a sua música, mandar o seu alô. Grava aquele áudio bem bacana, manda pra gente aí. Kaique, tô com saudade, eu também, viu? Estou troncho de saudade dessa galera. E olha só, até às 5 com a edição Balança Litoral de hoje. Quarta-feira, dia 16 de setembro. E eu quero agradecer o carinho, você que vai me acompanhar até às 5, pedindo a sua música, mandando o seu recado, em casa, no trabalho, no lazer, no veículo, enfim, aonde quer que você se encontre. Juntos aí, até às 5 da tarde com a edição Balança Litoral de hoje, hein? É, hoje temos visitas por aqui, viu? Visitas ilustres, olha só. Vamos começar muito bem aí com o nosso edição de hoje, Balança Litoral, com um super flashback com Marejão, a Little Respectro, pra você balançar legalmente o volume do seu rádio, baixe o vidro do seu carro e aumente esse volume aí que você vai matar a saudade. É um super flash aí dos anos 1987. Quem é que não se lembra dessa banda aí, hein? Grupo Menos é Mais, Coração Partido chega na sequência. Na sequência também tem aí Diego e Vitor Hugo. Tubarões, tá na Mais, tá bom demais. Essa é a edição Balança Litoral de hoje. Boa tarde.

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1: Não tem jeito, meu compadre. 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

0: FM, 3h20 por aqui, boa tarde.
1: Coração partido!
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0: mais sucesso passou por aqui. Ah, Diego e Vitor Hugo, Tubarões, também Grupo Menos é Mais, Coração Partido, começando muito bem aí com a Ereja, a Little Respect, aí começando muito bem. Essa banda de 1987, você matou a saudade aí, então faz o seguinte, Balança Litoral tem muito mais flashback pra você, até às 5 da tarde, a sua participação em casa, no trabalho, no lazer, no aplicativo, enfim, aonde quer que você se encontre, juntos aí com a edição Balança Litoral de hoje, hein? Já vou começar falando com uma galera bacana aí que tá mandando áudio. Ah, quarta-feira, esse solzinho aí abençoado, hein, Kaique? Depois de tanta chuva. Pois é, agora vamos aguardar aí o carinho dessa galera aí até as 5, a participação do ouvinte, manda mensagem de texto, grava aquele áudio, manda pra gente bem bacana aí, tá bom? Estou aguardando você mandar aquele áudio, tem aí o Pix pra você participar aí da Ultra Farma, as unidades da Ultra Farma, Peruíbe e Itanhaém, você manda um áudio, eu quero esse Pix mais vitamina de A a Z das unidades da Ultra Farma em Peruíbe e Itanhaém, Sidney Oliveira, hein? Por aqui muito mais sucesso pra você, eu quero agradecer o carinho, vamos que vamos então, deixa eu falar aqui com ele, ele que é o super animado da tarde aí, bacana, hein? Deixa eu falar com ele, Nelson da Praia do Sonho, é isso, Kaique? Vamos falar aí com o Nelson da Praia do Sonho. E aí, Nelson, tudo bem? Como é que você tá, meu querido? Eu tava com uma saudade danada também dessa galera aí, Nelson da Praia do Sonho, vamos aí, meu querido, fala com a gente aí, tudo bem, Nelson? Fala com a gente aí.
1: É mais. Boa tarde, meu amigo Kaique.
0: Epa, boa tarde, meu querido.
1: Tava
0: como é que você tá?
1: Né?
0: Pois é.
1: Sumi dessas semanas de chuva, né?
0: Sumido aí.
1: Tô de volta.
0: Opa, que
1: tô
0: bom.
1: Tô com o André e o Vini, mas chega no seu programa, né?
0: Opa.
1: Tem uns compromissos, mas faz parte, né, meu
0: legal,
1: amigo? Passando
0: bacana.
1: Pra ser aquela tarde abençoada a você. Muita paz, muita luz, muita energia, muita saúde.
0: Obrigado,
1: a
0: viu?
1: A todos os ouvintes da rádio, mais um grande caloroso abraço. Uma quarta-feira abençoada.

0: já que é a tarde pra todos nós, me convide pra promoções da Rádio Mais.
1: Pois
0: se
1: é.
0: Puder, pode tocar uma música agora do Zezé de Camargo Luciano, Preciso Ser Amado, por favor.
1: Zezé de Camargo Luciano,
0: tá bom demais. Aquele abraço, Kaique.
1: Tá bom demais. Ah, valeu, Vitor. Esse é o João Vitor do Guapiranga participando. Daqui a pouquinho tem a Sofia, que já mandou um áudio pra mim aí. A minha ouvinte e fã favorita, número um, né, Sofia? Aí do bairro Nossa Senhora do Sion, beijo pra você, viu? Também tô com muita saudade, viu, Sofia? Não só de você, de toda a galera, os ouvintes aí. Ah, eu tava troncho de saudade, viu? Depois de uns dias de muro, chuva, enfim, ossos do ofício, né? Mas por aqui de volta, e pra você que ainda não participou, 3427-2325, WhatsApp tá Mais FM, pra você ligar, pedir sua música, mandar o seu recado, o seu alô, gravar aquele áudio bacana, e tá concorrendo aí um Pix na sexta-feira de R$100, mais vitamina de A a Z, das unidades da Ultra Farm Itaiá em Peruíbe. É um Pix de R$100 mais vitaminas de A a Z, Sidney Oliveira. E claro, você vai aí ganhar esse Pix na sexta-feira. Não foi possível fazer na última sexta-feira devido ao vento aí prejudicando a antena da emissora, ficamos fora do ar, mas aí foi adiado para sexta-feira agora, viu? Para você que participou, tá concorrendo, tá lá, tá todo mundo que ligou, que mandou mensagem, você pode mandar mais mensagens ainda, mais mensagem de texto, mandar mais áudio aí, quanto mais você manda, mais chance você tem de ganhar, sabe disso, né? Por aqui tem o sucesso Gustavo Lima, Canudinho, a participação de Ana Castela. Na sequência tem aí Daniel, Vou Levando a Vida, tá aí a Cleusa do Jardim Oz, já conferindo pra você, Cleusa e a família. Espero que tá tudo bem aí com a família, tá bom? Tá na mais.
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0: sucesso por aqui na programação. 3h33, tá aí, Daniel. Vou levando a vida. Vamos levando a vida por aqui na programação. Passou por aqui também Gustavo Lima, Canudinha, participação de Ana Castela. Até às 5, edição Balança Eleitoral com você, 3427-2325, WhatsApp da Mais FM. É só você participar, viu, em casa, no trabalho, onde quer que você se encontre. 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Depois do intervalo eu volto com muito mais sucesso pra você aqui na programação Mais FM e o Balança Litoral. 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
3: É a número 1 com você, edição Balança Eleitoral 3h43.

0: está na melhor. E deixa eu atender essa galera que tá participando aí, mandando aquele áudio. Ah, grava aquele áudio bacana, Kaique. Quero ganhar esse Pix R$100, mais vitaminas de A a Z das unidades da Ultra Farma Itaiá em Peruíbe. 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Então participe, 3427-2325, é o WhatsApp da Mais FM pra você participar. 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Bom, deixa eu falar com a galera já que tá participando aí, 3427-2325, tá mandando aquele áudio. Gente, eu tô morrendo de saudade, tava troncho de saudade dessa galera aí, viu? Ah, eu vou falar agora aqui com ela, essa voz linda, maravilhosa. Eu também estava troncho de saudade. Tudo bem? Sofia também mandando alô, e o Japa, a Tatiana. Daqui a pouquinho eu vou atender a Grace também participando.
1: Boa tarde, Kaique.
0: Oi.
1: Aqui é sua fã favorita,
0: ah,
1: querida.
0: Obrigado.
1: É uma música pra você.
0: Ah, que lindo, obrigado.
1: Se você quiser escolher, você pode escolher. Eu queria mandar uma música pra você, pra minha vocida, pra Tati. Que meu vocilo, vô Maurício, minha mãe, meu pai, pra toda a minha família.
0: Ei, toda a família, obrigado, viu, linda? Beijo, também tava com saudade.
2: Tati, boa tarde.
0: Tudo bem, Tati?
2: Tudo bem, Kaique?
0: Tudo lindo, tudo
2: bem. Eu
0: belo.
2: Arrumei de novo aqui o aplicativo do meu celular.
0: Que bacana,
2: agora
0: conseguiu?
2: Tá pegando, Kaique. Kaique, eu queria pedir uma música também.
0: Bora lá.
2: Sei lá, toca uma música aí do Soweto pra mim.
0: Soweto!
2: Obrigado, Kaique. Eu quero oferecer para todo mundo que estiver ouvindo, tá? Sem especial, para todo mundo que estiver ouvindo, para todos os clientes, todos os amigos que estiver ouvindo, tá?
0: Ah, legal, bacana.
2: Obrigado, Kaique.
0: Imagina.
2: Fica com Deus.
0: Obrigado, Tati, pelo carinho. E aí, arrumou já aí, tá no aplicativo. Que bacana, hein? Aumenta o volume do seu rádio aí, viu? Deixa eu falar aqui com ela. 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Ah, Grace, fala com a gente aí, eu também tava morrendo de saudade, viu, Grace?
3: Boa tarde, Kaique, aqui é a Grace, do restaurante da Família GK, quero
0: Tudo
3: mandar
0: bem?
3: Um abraço pra todos os meus clientes e amigos, né, e ouvintes da rádio, falar
0: que
3: eles são muito importantes pra mim,
0: Sim.
3: tá bom? Quero mandar um beijo pro meu esposo Armando, que essa hora tá trabalhando com a minha filha Nicole. É. Um beijo, meu amor, amo você. Kaique, toca a minha música aí, por favor.
0: Tá aí, criança pequena, né? Já decorei. Esse pedido aí é primordial. Ô, Grace, obrigado pelo carinho, bom trabalho pra vocês aí no restaurante, tá bom? Boas vendas. Então, bora que bora, ó. O meu amigo Nelson da Praia de Sonhos solicitou sucesso Tina Turner com Let's Stay Together. Vamos oferecer para toda essa galera aí que tá na Praia de Sonhos curtindo a nossa programação. Na sequência tem aí Sorriso Maroto, Engano, Fernandinho da Avenida Cabo Sul também curtindo a nossa programação. Zezé de Camargo, Luciano, Preciso Ser Amado, é indicação João Vitor do Guapiranga. Aí, João Vitor, tá aí sucesso, hein? Pediu, a gente toca aqui a número 1 com você. Esse é o Balanço Litoral, 3h47. Boa tarde.

0: Mais sucesso na programação, 3h56, tá aí, sorriso maroto, meu amigo Fernando aí curtindo a programação, muito mais sucesso aqui, olha, Balança Litoral, boa tarde.
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0: Mais 4 horas e 1 minuto. Você conferiu aí, Zezé de Camargo e Luciano. Preciso ser amado. A indicação aí, João Vitor do Guapiranga. Boa tarde pra você, a família, os amigos. Conferindo a programação aí. Aquele meio de tarde, solzinho acanhado, mas tá bacana, hein? 4 e 1, volto depois do intervalo por aqui na programação Mais FM. 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
6: Eu estou de volta da número 4 e 10. Balança Litoral com você até as 5 e você participa 3427-2325. WhatsApp da Mais FM é a número 1. Olha, você sabe que você está participando aí. 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Para você que não pode gravar o áudio, manda mensagem de texto. 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Já tá concorrendo a sexta-feira o sorteio. 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Ah, você não vai ficar de fora dessa, né? Participe, 3427-2325, é o WhatsApp da Mais FM. Vamos falar com essa galera que tá no trabalho, principalmente na área externa, na construção civil. Estou falando aí com ele, Vanderlei. Tudo bem, meu querido? Vanderlei Vieira, do Belas Artes. Tudo bem?
7: Tarde, Kaique, tudo bem? Da Mais FM, sou Vanderlei Vieira, vim desejar uma excelente tarde de quarta-feira para todos os ouvintes da Mais, excelente programa, Kaique.
6: Pra você também, obrigado,
7: excelente trabalho. para todos os ouvintes aí, uma excelente tarde, para minha esposa Lucimara, para o Daniel, para o Nelson, para o japonês lá do centro, para o Zó de Gato, bicicletaria, que estão todos ouvindo você. Uhum. E é isso aí, meu amigo. Graças a Deus deu uma estiada.
6: Ah, que
7: e
6: bom,
7: bora,
6: né,
7: trabalhar. Deu tá na mais, tá bom demais. Põe flashback para nós aí.
6: Opa,
7: meu amigo.
6: Tá com Deus. Lá, vamos de flashback aí. Valeu, bom trabalho para essa galera toda. Dá um abraço na família toda aí que acompanha a gente aí. Em especial o Anthony, já completou 4 meses, né, Vanderlei? Olha aí, rapaz, o tempo corre, hein? O Anthony, que é o... tem o nome de um jogador famoso, vai ser jogador de futebol, é a família, vai ser o orgulho da família. Aliás, são muitos netos aí, né, Vanderlei Vieira, e também aí a Lucimara Basílio, que participa sempre aí da nossa programação. Tem o pessoal da Adega aí, é BA, né? O pessoal que tá aí na Adega BA. Sandra do Belas Artes também trabalhando muito, manda aquele alô pra nós aí. Sandra Cabeleira. Ah, embelezando a mulherada toda aí, né, Sandra? Entre um tempinho e outro, ela grava um áudio, diz que dá uma paradinha, dança um pouco dependendo do forró. Ela dança, que é forrozeira, é uma das privilegiadas aí do conviver, diz que dança muito. Dança muito, e o professor diz que tá sempre ensinando novos passos aí pra ela. E tá aí, ó. Tá aí. Seus 51, mas tá aí, tá em cima, né, ô Sandra? Obrigado pelo carinho e a sua participação, viu, Sandra? Vamos falar com ela aí, Kaique. É que ela tá lá no trabalho. Tudo bem, Sandra?
0: Kaique, boa tarde. Oi. Tudo bem, querido? Melhorou da gripe, Kaique?
6: Ah, graças a Deus. Essa gripe aí me derrubou, viu? Aliás, não só eu, a maioria das pessoas tá aí com essa gripe aí. Mas é... faz parte. Mudança de tempo, e agora vai dar uma melhorada, mas melhorei, viu, Sandra?
0: Eu espero que sim. Kaique, manda a música do KLB pra mim, por favor.
6: KLB?
0: Ela não está aqui.
6: Sim.
0: Muito obrigada, Kaique.
6: Bom trabalho. Valeu, obrigado, viu? Vamos falar aqui com a galera também participando aqui diretamente lá do Empório Nordestino. A galera tá com o rádio ligado lá, todo mundo acompanhando. Tudo bem? A Tatiana, né, Tatiana? Boa tarde, Tatiana. Você que tá aí ligadinho.
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6: Aê, Tatiana, deu recado. Tem mais áudio aqui pra galera participar. Ah, deixa eu mandar um alô especial pra essa galera toda aí. Xerri, tá aí trabalhando.
9: Kaique, aí.
6: Oi,
9: boa
6: Xerri.
9: Tarde.
6: Boa
9: é
6: tarde.
9: A Xerri do Jardim Coronel.
6: Como é que você tá?
9: Lembrando que a Xerri tá na pista pra negócio.
6: Eita.
9: Tem placa aí? Chama a Xerri.
6: Chama
9: o tempinho
6: ela.
9: Tá melhorando e Xerri tá rodando.
6: Melhorou.
9: É isso aí. Kaique.
6: Oi.
9: Eu quero mandar um beijo bem grande aí pro pessoal aí dos Ferro Velhos, das assistências técnicas da região aí do Itaém, do litoral, tá?
6: É.
9: Que estão colaborando bastante com o meu trabalho.
6: Ai,
9: agradeço
6: bom,
9: a todos aí pelas indicações. E eu vou deixar uma música bem legal aí pra todo mundo ouvir.
6: Bora,
9: né,
6: lá.
9: Fora aquele grande abraço pra vocês aí.
6: Ah,
9: Jorge Matheus, sosseguei.
6: Foi bem.
9: Tá bom?
6: Aê,
9: então bora
6: Xerri.
9: Trabalhar.
6: Bora,
9: tem placa
6: bora.
9: Aí? Chama,
6: valeu, Xerri.
9: Beijo, aí, Kaique.
6: É, a galera toda trabalhando aí, Xerri, obrigado pelo carinho. E agora eu vou chamar quem? A Zefa do Savoy. Tudo bem, Zefa? Como é que você tá? O bairro aí tá bom?

0: com essa chuva aí deu uma melhorada, eu acredito que sim, viu? Não só o litoral sul todo aí, né? Muitos bairros aí inundados, o pessoal aí super preocupado, claro. E se você pode ajudar aí o vizinho, precisa de uma ajuda aí, faz essa boa ação aí, viu? Deus tá olhando, viu? Faz bem pro coração, pra alma aí, ajude a quem precisa aí, viu? Principalmente o pessoal que ficou aí sem as telhas devido ao vento, precisa de um material, dá uma forcinha aí, tá bom? Zefa, tudo bem? Fala com a gente aí.
1: Boa tarde, tudo bem?
0: Tudo bem?
1: Você apareceu, eu tava sentindo falta sua, viu?
0: Ah, eu também, tava morrendo de saudade.
1: Passando pra desejar um final de tarde abençoado.
0: Material, dá uma forcinha aí, tá bom? Zefa, tudo bem? Fala com a gente aí.
1: Boa tarde, tudo bem?
0: Tudo bem?
1: Você apareceu, eu tava sentindo falta sua, viu?
0: Ah, eu também, tava morrendo de saudade.
1: Passando pra desejar um final de tarde abençoada, saúde e paz, né?
0: Amém.
1: Pra todos nós.
0: Amém.
1: Quero participar das promoções.
0: Já tá concluindo.
1: Quero ganhar esse R$100, quero ganhar essa vitamina.
0: Pix da outra fala.
1: Quero ganhar o Dogão.
0: Ah, beleza.
1: Que Deus abençoe todos nós. E nos dê saúde e paz.
0: Amém.
1: A todos que entrar na sua casa, que tenha paz e harmonia, né?
0: Deus abençoe a todos.
1: Todos os dias e sempre. Um abraço, fica com Deus.
0: Amém.
1: Toca um flashback daquele aí que você sabe.
0: Opa, tá bom? Vamos tocar já.
1: Feliz para todos os ouvintes, especialmente para vocês aí também. Que Deus abençoe. Vamos que vamos. Vamos.
0: Obrigado,
1: na fé e gratidão,
0: Zé,
1: por mais um dia.
0: Valeu. Deus abençoe.
1: Um abraço,
0: você.
1: Kaique.
0: Outro. Deus abençoe você e a sua família também. Obrigado pelo carinho de sempre, viu, Zé? Eu também tava troncho de saudade dessa galera aí, viu? Já que pediu, a gente vai tocar um super flashback com Technotronic, Rocking Over the Beat aí, meu amigo Vanderlei Vieira. Aê, Vanderlei. Também a Zefa, que acabou de participar aí. E a Tatiana, lá do Ponte do Pedro, que pediu aí, Soeto, Tempo de Aprender. Tá na mais, tá bom demais. Ligue e participe, você também é a número 1 do seu rádio.
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0: Número 1 de volta, olha, 4h35 já, o tic-tac não para. Olha, eu quero mandar um alô especial pra você, meu querido, você que tá em casa, no trabalho, no lazer, acompanhando aí a programação. A quarta-feira, olha, lembrando que amanhã tem sorteio aí do restaurante Família GK, uma deliciosa costelinha suína com molho barbecue para duas pessoas. 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Deixa eu mandar um abraço aí pra toda essa galera que tá trabalhando aí no Hortifruti, no açougue, pessoal todo aí. Ah, é muita gente, né, Kaique, nas duas unidades. Meu amigo, o Vinícius tá lá em Santos, na unidade de Santos, na Ana Costa, 520, tá ele, a Silvana esposa, na cidade de Itanhaém. Tá aí os gerentes aí, a Dona Elvira e o Messias. O Felipe tá aí também. Um abraço, Felipe, para todos os funcionários acompanhando aí em alto e bom som. Mais FM, você tem aí a participação do 23427-2325. Vamos falar aqui com essa galera bacana, Lucimara Basílio. Tudo bem, Lucimara? Uma ótima tarde para você. Obrigado, ela mandou uma foto do lindaço aí. Olha o Anthony. Oh, que lindo, hein? Tá lindo demais o Anthony. Olha só, eu falei 4 meses. Que é isso, Kaique? 6 meses ela mandou aí já? Faz 6 meses já? Meu Deus, olha que lindo que tá o Anthony. Tá lindão. É santista, né, Lucimara? Ele é santista, né, Lucimara? Daqui a pouquinho os pais aí vão falar, não, Kaique, não é santista, não. E nem São Paulino também, viu? Deixa eu falar aqui com a Lucimara. Tudo bem, Lucimara? Boa tarde pra você. Obrigado pelo carinho de sempre, viu?
1: Olá, boa tarde, meu amigo Kaique.
0: Tudo bem?
1: Passando para desejar a você, a todos os ouvintes, aos meus amigos e clientes da Adega do Beal,
0: aí,
1: uma ótima abençoada tarde. Deixar aqui também um beijão pro meu esposo Vanderlei, toda a minha família, meus netos, minhas netas. Enfim, quero participar desse Pix, concorrer esse kit de vitaminas de A a Z.
0: Quero ganhar esse Pix de R$100 mais vitaminas de A a Z das unidades Ultra Farm Itaiá em Peruíbe. As vitaminas de A a Z, Sidney Oliveira. É fácil, manda um áudio, uma mensagem de texto, concorre na sexta-feira, o sorteio aqui. Quero ver quem vai ser o contemplado desse Pix de R$100 no bolso, hein? Pensou?
1: Valeu, Kaique.
0: Valeu, Lucimara. Obrigado aí. Dá um abraço aí no toda a família aí. Obrigado pelo carinho. Daniel do Belas Artes participando. Kaique, se der, toca Raça Negra aí. Em especial para os amigos Vanderlei Vieira, da Adega Belas Artes. Para todos os ouvintes aí. Tá na mais, tá bom demais. Obrigado, viu, Daniel? A gente vai dar uma espremida aqui, tocar o sucesso aí. A Grace pediu, solicitou. Diego e Vitor Hugo, criança pequena, também vai pra Sofia. Sofia, um beijo pra você e toda a família aí, viu? A Maria do ponto, deixa eu ver aqui, a Maria do Ferro Velho da Mônica, especialmente é pra todos os familiares, amigos, pro Diego também aí, que é o genro, querido genro. Olha, a Maria falou, Kaique, tem um genro como o Diego, foi uma bênção na minha vida, viu? Kaique, ele é um genro maravilhoso, cuida bem da família, de mim. Você precisa ver, Kaique. Agora, quando o Diego passa aí, não dá aquele lanchinho, hein? Olha só, ei, Diego, ó, elogios da sogra, hein, meu amigo? Pois é, você ter elogios da sogra é a melhor coisa que tem, meu querido, viu? Olha, quando a sogra começa a elogiar, Diego, significa que tem comida boa, viu? Tem comida boa. Bom, deixa eu mandar um alô também que tá curtindo a programação aí, é o Kaique, né, meu xará? também aí o Baixinho, que é o Popular Moeda, também na programação. Deixa eu falar, tem mais aí, tá o Mike, deixa eu ver aqui, o Maurício lá na Marginal, o meu amigo Japa. Quem mais aí? Ah, o André, da Cabo Sul, CBC, tá aí. O Leléo também, pessoal curtindo. A Inha e a família toda, a Aninha Pereira da Silva, Souza, a Bia, a Mama e o esposo também curtindo. Meu amigo Boi tá mandando um abraço especialmente aí. O novo sócio dele agora não é mais a Musa, né? Parece que não, agora é o Nelzinho, Ah, ei, Nelzinho, tá aí. O Boi tá te mandando um abraço, viu? Tá te mandando um abraço carinhoso. Sucesso, Vitor. Aliás, deixa eu mandar um abraço. Vitor, daqui a pouquinho eu vou atender. Não sei se vai dar tempo, viu? Mas eu vou atender agora a Grace, que pediu sucesso, Diego e Vitor Hugo. Criança pequena também aí pra Sofia. Beijos. Tá na mais? Tá bom demais. 4h41, boa tarde.

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1: Eu estou de volta, olha só, 9 minutos para encerrar a programação. Quero agradecer o carinho, vamos falar aqui com as últimas participações aí. Você que ligou, que participou, mandou alô. Amanhã tem um sorteio aí de uma costelinha suína com molho barbecue lá do restaurante Família GK, lá com a Grace e o Armando. Na sexta-feira tem o Pix de R$100 mais vitaminas de A a Z, do Sidney Oliveira, das unidades Ultra Farm Itaiá em Peruíbe. Na sexta-feira eu sorteio, quanto mais vezes você participa, mais chances você tem de ganhar. Então na sexta-feira não esquece, é um Pix de 100zão aí no bolso, hein? 100zão no bolso pra você. Ah, que bacana, viu? Então é o seguinte, eu vou falar aqui com as últimas participações, encerrar a programação. Chegando no finalzinho, quero agradecer o carinho. Vamos falar aqui, deixa eu ver aqui. Vamos falar aqui com meu amigo Genilton. Ô, Genilton, tudo bem? É o Genilton lá do restaurante restaurante Oficina da Fome. É Oficina da Fome, Kaique. Genilton, tudo bem? Você e a Ingrid, é o pessoal acompanhando a programação. Boa tarde.
2: Alô, meu parceiro Kaique, boa tarde. Passando aqui na rádio mais, tá bom demais, hein? Opa. Até que fim saiu aquele solzinho gostoso, saiu, hein? Né, tá bom rapaz, demais pra tá tomar ótimo. Aquele cafezinho, hein? Chama, Kaique, chama no locutorzão da história. Bora da rádio lá. Mais, tá bom demais.
1: Bora
2: tamo
1: lá.
2: Tamo junto e misturado, Kaique. É o Júnior do restaurante Oficina da Fome, marcando aquela presença na rádio.
1: Sempre.
2: Mais, chama na rádio mais, chama, bebê. Chama no 12, chama no grau, Kaique.
1: Chama no grau, tá aí, Genilton. Tá a participação agora da Sanzia. Tudo bem, Sanzia? Eu não sei se é a Sanzia ou se é mexe. Alice Pereira?
3: Oi, Kaique.
1: É, Alice
3: tudo
1: Pereira.
3: Bem, meu xará?
1: Tudo bem, minha xará?
3: Tô com saudade.
1: Ah, eu também tava com saudade.
3: Eu tô aqui saindo da clínica. Tô,
1: ah, é?
3: Tô mandando um beijo pra vocês e todos os ouvintes.
1: Ah, que bom, obrigado.
3: Tchau,
1: viu?
3: Kaique.
1: Tchau, linda.
3: É bom demais.
1: Isso, Anja, tá aí. Ela chega da terapia. Ela chega da terapia e já manda logo alô pro Kaique, você viu aí? Obrigado, viu, Sanzia? Aí, pelo carinho da sua filhona aí, tá com 9 anos ela, é isso? 9 anos? Alice Pereira, minha xará. Wagner, tudo bem? O Wagner Mena do Moarama, não sei se vai dar pra atender o sucesso que você tá me pedindo aí, meu querido. Chegou no final do programa, tem aí o sucesso ainda da Adele. Ah, eu vou tocar aqui também o sucesso da... Quem participou aqui? Foi a galera que pediu Raça Negra também, participou KLB, a Sandra pediu, vou tocar. Ah, deixa eu ver quem mais eu vou atender aqui, vou ver o que dá pra atender aqui, tá bom? Deu sucesso aí pra galera. A Thaís também pediu, vou ver se não der pra mim te atender hoje, a Thaís do Moarama, eu vou mandar amanhã, tá bom? Mas já tá anotadinho aqui. Sucesso por aqui com Raça Negra. A galera que tá participando, eu quero mandar um alô especial pra você que tá em casa, no trabalho. Obrigado pelo carinho e audiência. Amanhã eu vou estar aqui, viu? Amanhã eu vou estar aqui, já tô pronto aí. Tô saradão aqui, viu? Graças a Deus. Tudo em ordem aí. Deixa eu mandar um alô também pra essa galera toda que tá aí acompanhando a gente na Cabo Sul. Obrigado aí, o carinho. Todos vocês aí, viu? A Thaís pediu sucesso, a gente vai tocar, tá bom? O sucesso aí que ela pediu. Gustavo Mioto não vai dar pra amanhã, mas o Wagner Menan também vai ficar pra amanhã. Eu vou tocar aqui o sucesso com a LB, a Sandra, Raça Negra, e na sequência, se der, eu vou tocar aí a música do meu amigo Genilton também, que pediu. A gente vai agora pro final do programa, na sequência vem as 12 mais pedidas. Amanhã a gente fala a partir das 3 horas da tarde, tá bom? Beijo no coração, obrigado, gente.

0: aí o sucesso Raça Negra, maravilha, e foi o Daniel do Belas Artes aí pro Vanderlei e família, a galera toda aí do BA.
1: Anselmo, obrigado. Obrigado. Vamos aplaudir, Anselmo.
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2: 5:15.

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2: 5:24.

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0: 5:32.
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meus irmãos, minhas irmãs, vamos agradecer ao nosso Deus, vamos agradecer ao nosso Pai e vamos confiar em seu amor, apresentando a Ele as nossas conquistas, as nossas preocupações e as nossas alegrias pelas mãos maternas da Virgem Maria. O anjo do Senhor anunciou a Maria e ela concebeu do Espírito Santo. Ave Maria, cheia de graça, o Senhor é convosco, bendita sois vós entre as mulheres, bendito é o fruto do vosso ventre, Jesus. Santa Maria, Mãe de Deus, rogai por nós, pecadores, agora e na hora da nossa morte. Amém. Eis aqui a serva do Senhor, faça-se em mim segundo a vossa palavra. Ave Maria, cheia de graça, o Senhor é convosco, bendita sois vós entre as mulheres, bendito é o fruto do vosso ventre, Jesus. Santa Maria, Mãe de Deus, rogai por nós, pecadores, agora e na hora da nossa morte. Amém. E o Verbo Divino se fez carne e habitou entre nós. Ave Maria, cheia de graça, o Senhor é convosco, bendita sois vós entre as mulheres, bendito é o

Fruto do vosso ventre, Jesus. Santa Maria, Mãe de Deus, rogai por nós, pecadores, agora e na hora da nossa morte. Amém. Rogai por nós, Santa Mãe de Deus, para que sejamos dignos das promessas de Cristo. Oremos. Infundi, Senhor, em nossos corações a vossa graça, para que, conhecendo pela anunciação do anjo a encarnação de Jesus, vosso Filho, cheguemos por sua paixão e cruz à glória da ressurreição. Pelo mesmo Cristo, Senhor nosso. Amém. Glória ao Pai, ao Filho e ao Espírito Santo, como era no princípio, agora e sempre. Amém. E pela intercessão de Nossa Senhora da Conceição, nossa mãe, nossa rainha, nossa padroeira, a bênção de Deus Todo-Poderoso, Pai, Filho e Espírito Santo, desça sobre todos vós, vossos familiares e convosco permaneça sempre.

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2: 6:22.

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1: 6:30.
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0: 7:30.
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2: 7:38.

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0: 8 e 9.
1: Vamos, vamos nessa. Aproveita.

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0: 8:30.
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7: 8:36.

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